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1: Beleza, beleza, galera, vamos embora. Caruaru FM, a Rádio Rock da cidade. Vitor Hugo por aqui, encerrando o segundo bloco desse Rock Life dessa quarta-feira. Viva o rock and roll, viva a boa música. Daqui a pouco eu tô de volta.
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5: Beleza, beleza, galera, vamos embora. Caruaru FM, a rádio rock da cidade. Vitor Hugo por aqui, começando o terceiro bloco desse Rock Life dessa quarta-feira. Muita música e informação pra você, porque você sabe, o rock and roll é a música que realmente fez história no mundo todo. Exatamente por isso é que a gente tá aqui há tantos anos tocando a trilha sonora da sua vida. Vamos embora então, lembrando que hoje, quarta-feira, a gente tem um circuito alternativo na sequência aí depois do Rock Life, de 10 à meia-noite. Fica antenado que a gente tem o nosso circuito alternativo tocando o melhor das bandas alternativas do Brasil. Vamos lá então!
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0: Beleza, galera? Vamos encerrando aí o terceiro bloco desse Rock Life dessa quarta-feira. Vamos embora para um pequeno comercial. Daqui a pouco eu tô de volta.
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7: Beleza, beleza, galera, vamos embora, começando o quarto bloco desse Rock Life dessa quarta-feira. Espero que seu dia tenha sido ótimo, porque a gente vai terminar ele alto estilo aqui no nosso Rock Life. Lembrando que hoje, quarta-feira, a gente tem o circuito alternativo de 10 à meia-noite, com o Vitor Hugo tocando o melhor das bandas alternativas que não estão aí no mainstream, que estão buscando o seu espaço, o seu lugar ao sol, junto com a gente. Vamos embora então? Tá valendo, daqui a pouco eu tô voltando aí pra encerrar esse último bloco do Rock Life dessa quarta-feira. Vamos embora!
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1: Beleza, galera? Valeu você que acompanhou aí o Rock Life nessa quarta-feira. Vamos encerrando aí o programa hoje, mas lembrando pra você que toda quarta-feira nós temos o Circuito Alternativo, tocando o melhor das bandas regionais, das bandas alternativas, as bandas que estão aí buscando o seu lugar ao sol e que fazem parte realmente de um movimento muito organizado e que tem muita força e que já conseguiu coisa pra caramba. A gente já conseguiu muitos espaços. Uma das coisas que eu posso falar é exatamente aqui o nosso São João, onde a gente tem o Polo Azulão, o Polo Alternativo, que foi realmente conquistado com a força das bandas de garagem daqui de Caruaru, bandas que realmente fazem parte da história da nossa música aqui regional. Beleza? Vamos embora então, o Vitor Hugo vai ficando por aqui, mas toda a sequência com o nosso Circuito Alternativo. Amanhã temos o Rock Life, exatamente de 8 até as 10. Valeu, galera! Fui!
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4: Beleza, beleza, galera, vamos embora. Caruaru FM, a rádio rock da cidade. Vitor Hugo por aqui, mais uma quarta-feira. E hoje eu tô com meu querido Vitor Rossano, amigo, baterista, músico, bailarino, produtor, videomaker. O que mais, bicho? O que é que eu vou falar de você? Hold, tá diretor de palco.
5: E aí, meu querido?
4: Como é que você estamos? Tá?
5: Tudo certo.
4: Nas correrias de
5: na
4: sempre.
5: Na medida do possível, naquela correria gostosa.
4: Cara, eu tenho tanta coisa pra perguntar. Tem umas perguntas que são bem clichês, mas eu acho que precisa... pra gente conversar essas coisas todas. Queria que você me dissesse como é que tu inventasse de virar músico.
5: Bicho, o meu interesse pela música, ele veio desde de muito pequeno, né? Desde criança, em casa, tanto na casa que eu morava, quanto também na casa do meu pai, dos meus avós e tal. Sempre tive acesso a muita música, né? Minha família sempre foi uma família muito musical, assim, de consumir muita música. E acabou que foi natural, né? Desde que eu tinha 4, 5 anos, eu já consumia muito das bandas de... Não só de rock que se ouvia lá em casa, né? Mas de tudo um pouco.
4: Cara, falar também aqui, você é filho do grande Fó, do Erison Porto. Sempre vou chamar de Fó.
5: É, o Fó é o apelido da rapaziada das antigas, né?
4: Não precisa dizer que...
5: quem conhece ele das antigas que conhece isso. E assim, creio muito também no fator genética, né? Porque, assim, não tem explicação. Uma coisa que veio... Desde tão cedo, assim, 4, 5 anos de idade, sempre vi meu pai tocar e, enfim, eu acho que sim, conta muito o fator genético.
4: Cara, você uma vez fez um vídeo que eu fiz igual, não ficou nem perto do que você fez, mas eu achei muito bacana, que foi você contando sua história como baterista. A história que você andava com a camisa do Led Zeppelin e tal, não sei o que.
5: Sim, sim, sim.
4: Fala um pouquinho, esse vídeo me inspirou a fazer o meu, que inclusive eu mostrei hoje lá para os meus alunos da Easy.
5: Hoje em dia eu tenho incontáveis camisas de banda, né? Mas na época, o dinheiro que eu tinha não era meu, né? Eu era uma criança, um pré-adolescente, e eu tinha ali só o dinheiro para comprar a coisa que minha mãe me dava dinheiro para comprar, ou meu pai. Aí eu tinha só duas camisas de banda, Led Zeppelin, né, um tempo, e depois de um tempo também tive uma camisa do Metallica, que era no couro e na água, usava ela o tempo inteiro.
4: Massa.
5: E convivendo com os molecão também, Ícaro Trajano, que também tá aí fazendo sua correria autoral hoje em dia, a gente estudou junto, né, teve uma... começou a consumir muito som, tinha muito roqueiro na sala da gente. Na turma da gente, e a gente fez, vamos fazer banda aí, vamos fazer uma banda. E pouco tempo depois a gente começou a tocar também com outro guitarrista, que foi Davidson Coelho, que até hoje eu toco.
4: Caramba,
5: com ele.
4: Que massa, bicho.
5: A gente teve banda, a gente começou a tocar junto, eu tinha 18 anos ou 17 anos, eu acho. Bem molecão, assim, no auge da rebeldia. E a gente começou aí, né? Aí... tinha banda de rock, não estudava direito, não estudava nem na escola, nem o instrumento, bateria direito, uhum. Era só mais bagunça mesmo, aquela atitude rock and roll. E de repente comecei a... quando meu pai viu que eu tinha ali um grande...
4: potencial.
5: Um tesão, né? Um tesão principalmente em fazer música, em tirar som. Ele me botou pra tocar com ele no falecido Forneria.
4: Sim.
5: Que era um lugar... um dos lugares mais boêmios de Caruaru, né? E ele me levou pra tocar com ele no Forneria. Ele fez, ó, agora tu vai aprender uma coisa que não é metal, que não é muita nota ao mesmo tempo. Ele me botou pra tocar com ele lá toda quinta-feira, só com bumbo, caixa e chimbal. Bumbo, caixa e chimbal, só isso, sem prato, caramba, sem nada, e um par de baqueta vassourinha pra...
4: É uma escola fantástica.
5: É uma escola, mano. escola, muito bom, inclusive. Passei acho que um ano e meio tocando com ele todas as quintas-feiras.
4: Tinha
5: na foderia. Eu tinha 17, tava na escola ainda.
4: Uhum.
5: Já ia pra escola na segunda-feira, já ansioso pra chegar na quinta-feira e tocar no forneria.
4: Nessa época tu desse uma estudadinha?
5: Nunca dei, bicho, assim, falar a verdade, eu sempre
4: nem que
5: fui...
4: fosse assim pra pegar as músicas e tal, essa coisa toda.
5: Não tinha repertório, assim, ele dizia, ó, a gente vai começar a tocar, tu vai aprender aí o que é o basinho, o que é a escola do basinho. Aí, na primeira vez, nas primeiras semanas que eu toquei com ele lá, ele puxava alguma música que eu nunca ouvi na minha vida, e ele não dizia nem que ritmo é que a gente ia tocar, às vezes ele...
4: Quer dizer que você pode...
5: Ele dizia, é um baião, e tu faz, pronto. Aí ele puxava lá, emendava uma música na outra, aí depois puxava outra coisa que eu não conhecia, e eu só olhava pra ele e ia no sentimento, sabe, na vibe.
4: Então você pode dizer que profissionalmente foi com 17 anos que começou.
5: Exatamente, é. Ganhar uma graninha, tirar uma merreca com a música, né?
4: Ah, com certeza. Mas ó, me diz uma coisa, massa. A tua primeira banda no final das contas foi a do colégio, né?
5: Foi no colégio, com Ícaro Trajano... E Hugo Dutra, que hoje não seguiu, né, no caminho da música. Mas o Trajano tá aí, né? Fazendo um autoralzão,
4: com
5: sangue
4: certeza.
5: No olho, fazendo a correria dele. E foi, de fato, minha primeira banda. Minha primeira banda, de fato, né? Porque um pouco antes disso eu já tinha começado a tocar na igreja. Na época eu era cristão, era crente.
4: Não precisa falar dessas coisas.
5: A gente pode deixar pra lá, né? E eu já tocara, né? Já fazia um som lá na igreja e tal. Mas a minha primeira banda, de fato, foi isso. Eu tinha 14 anos, cara.
4: Mas tu chegasse a ter uma banda, assim, pra chamar de sua, que realmente disse, esse projeto é meu, eu vou...
5: Não, a banda que eu tinha com o Trajano era nossa, né? Não tinha esse lance de hierarquia, nada. Era quatro amigos ali que se juntou pra fazer rock and roll, né? Tirar som das bandas que a gente gostava, né? O Bullet for My Valentine... Metalcore, aquele metalcore moderno que já tava naquela febrezona, assim.
4: A gente tá falando de que ano? A gente tá falando de
5: 2010, 11, 12, por aí. Acho que começou em 2011.
4: Massa, cara. Ó, me diz uma coisa. Qual foi a primeira banda daqui que você assistiu um show, assim, que você disse, caramba, eu quero fazer isso também, se é que você já não fazia?
5: Caramba.
4: Você lembra da...
5: Mano, eu não lembro do primeiro, assim, propriamente dito, porque eu comecei a ir pra show novinho também, né?
4: Uhum.
5: Mas eu lembro de alguns que me chamavam muita atenção na época. Evento de rock and roll mesmo, que eu ia por aqui, era mais Motofest, então eu vi muita banda tocar no Motofest. Eu vi Sangue de Barro, se eu não me engano era Lalo que tocava no Sangue de Barro, não era? Isso, e vi o Psyche.
4: Caramba!
5: Que era do nosso querido Raionato. Eu vi o Sobrevivência do IDR. Inclusive, eu lembro de... Como se fosse ontem. Eu lembro como se fosse ontem o Sobrevivência tocando no Motofest, na estação, em que teve uma música que o baixo de Eric, que eu não sabia, mas anos depois, uns 10 anos depois, viria a se tornar um grande amigo meu também.
4: Que massa.
5: O baixo dele falhou, alguma coisa assim, a música parou no meio... A galera começou a reclamar e Finizola reclamou de volta. Aí depois fizeram a música de novo com o baixo. Eric fazendo o que ele faz, né? Aquela coisa toda. Lembro de uns dois ou três shows do Sobreviventes. Aquelas bandas de Motofest, né? Que antigamente era On The Rocks. Que depois virou, mudou de nome, eu não lembro que nome rolou. E uma das bandas que realmente eu fiquei, caralho. É uma loucura isso aqui, que foi o Alchemania, que é uma banda que eu admiro demais a correria dos caras. São meus amigos, são nossos amigos, né?
4: Com certeza.
5: Admiro demais, demais a correria dos caras. Então, inclusive, nesse momento, lá nas Europa.
4: Não é?
5: Nas Europa, fazendo mais uma turnê europeia, né, mano?
4: Pois é, cara, isso
5: é... Disco novo lançado, acho que é o quinto ou sexto disco dos caras já. Incrível.
4: Cara, você acabou de falar aí as três bandas que eu vou botar aqui pra rolar daqui a pouco. Vamos escutar agora o Sangue de Barro, daqui a pouco a gente volta com mais
5: Dale.
4: Papo aqui com o meu querido Vitor Rossano.
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1: Beleza, beleza, galera, vamos embora. Caruaru FM, a rádio rock da cidade. Vitor Hugo por aqui, mais um Circuito Alternativo, mais uma quarta-feira. E hoje com a visita muito especial do Vitor Rossano, meu amigo.
2: Tamo junto, meu compadre, meu xará.
1: Exatamente, né? É coincidência, né? A gente ser baterista e Vitor também. Cara, me diz uma coisa. Quais as fases que você lembra, assim, da cena alternativa de Caruaru, assim, que você acompanhou? Se você já lembra de alguma história, mesmo quando você não participava, você diz, eu lembro que eu vi história que... É lá do Bar do Rock, você não ia pro Bar do Rock, né?
2: O Bar do Rock, tu fala Rock in Bar?
1: Não, o Estação Mangue Barro, que era lá na...
2: É, não, eu...
1: Isso daí já é...
2: Eu não peguei essa geração, não. E, na verdade, os caras que tocam comigo hoje em dia, uh-huh, né? Os outros caras e tal, que é Fábio Melo, Douglas... E até uns caras com quem também já toquei, até o próprio Nato e tudo mais, David Cabeça... Os caras do Tartarugas de Patinete já me contaram muitas histórias, né? Dessa geração antiga aí de cachaçaria, de Bar do Rock, do Black Diamond também, que teve uma época de Black que eu não peguei, né? Mas tem muita história engraçada, mano, de cachaça, de cachê perdido, de... Algumas histórias não dá nem pra contar, até, que é muita bagunça.
1: Mas das fases assim, então, que tu pegasse, que já foi o Forneria, Diamantino
2: Diamantino só ouvi falar também, mas Diamantino a galera colava perto do Emop, né?
1: Exato.
2: Só de ouvir falar de histórias também, muitas histórias também, principalmente da cachaçaria, né, que os caras que tocam comigo fizeram som na noite por muito tempo, assim, muitos anos nesse rolê de cachaçaria, o início do circo 93 também. Mas assim, quando eu era moleque...
1: Ah, o circo então ainda pegou, né?
2: É, o circo eu peguei, o auge do circo, quer dizer, pra mim é o auge, né? Tem uma galera que frequentava desde um pouco antes e fala que o auge foi antes. Mas ainda peguei uma fase muito boa do circo, uma fama, mercearia, toquei lá também.
1: Ah, então pronto, agora eu lembro de teve uma situação engraçada com a gente na frente do circo. Tu lembra que a gente ia conversar?
2: Lembro, deixa eu falar.
1: Total, mas foi muito engraçado, eu nunca...
2: Eu tava ali no auge da
1: rebeldia.
2: Da minha sem noçãozice.
1: Mas mesmo, eu sempre acho engraçado essa história. Eu só vim comentar, eu acho que foi um dia desse esse ano já.
2: É, faz mais de 10 anos, mano, isso aí.
1: Faz muito mais, cara.
2: Faz uns 15 anos, eu acho.
1: Coisa desse tipo. Cara, e o que é que você acha, assim, hoje da cena caruaruense, assim? Porque, por exemplo, o circo era muito massa, a mercearia tinha muito, muita banda autoral tocando, essa coisa toda e tal. Mas você lembra do Bodega, que era...
2: Bodega Pub, era
1: exatamente,
2: caralho,
1: que era
2: muito massa, velho.
1: O que você acha da cena hoje aqui? Porque a gente praticamente se resume...
2: Não...
1: A música, pra mim, é só o metal. O espaço pra gente, tá ligado? No sentido do rock and roll que a gente gosta, essa coisa toda.
2: Sim.
1: Ambiente, aí a gente tem o The House, aí a gente tem o Hermanos, sabe? Mas assim, de lugar pra tocar, uma banda da gente, assim, que não seja um cover, um tributo, alguma coisa assim, que toca ainda no The Garden, tal. Mas todos os outros músicos estão tocando por aí, com banda de forró, banda de pagode, essa coisa toda, tal, pra poder...
2: Fala da cena alternativa,
1: sim, da
2: né?
1: cena alternativa. O que é que você acha hoje em dia?
2: Mano, o que eu acho é que não existe mais aqui.
1: Caramba.
2: Assim, o que existe... Existe uma cena de artistas,
1: uh-huh,
2: tá ligado? Na cidade, tem... Muito artista massa e tem uma galera, principalmente de uns 2, 3 anos pra cá, apostando, investindo grana, investindo tempo em som autoral. Mas a cena acontece mais nas plataformas do que na cidade em si. Aqui a gente não tem um pub de rock, por exemplo. A gente não tem um pub de rock, seja um bar de rock com um palco, com um lugar pra você fazer uma história ali. Não tem, né? Caruaru, com a quantidade de habitantes que tem, a quantidade de roqueiro, a quantidade de doidão que a gente tem aqui nessa cidade, e não temos um pub de rock, né? Pra fazer uma festa, fechar, vender ingresso de um show, não tem. É muito, Muito triste isso.
1: E o metal consegue ainda segurar isso de uma forma
2: mais tal. O metal ainda segura, mas assim... é um bar, né? É um bar onde a gente toca, né?
1: Uhum, exato.
2: Tiago e Dominique sempre dizem assim, a gente não...
1: Você pensa como era na época do Bodega Pub, né?
2: Isso. Um bar que fosse um ambiente fechado, que é pra ter show, né?
1: Uhum.
2: Que tem um palco, tinha um palco mesmo que tipo um palco pequeno assim e tal, mas tinha... Era um lugar de ter show. De ter shows alternativos. Tiago e Dó sempre disseram assim que nunca tiveram intenção de fazer um pub, né? Eles são... papudinhos, né? Uhum. Todo mundo ali do bar é da escola papudinho. Eles gostam de ter bar, uhum. Assim. E é isso, a gente fica na saudade, né? Do bodega, do mezanino, que era muito massa também.
1: A galera costuma fazer um tour, né? Assim, estilo, ia pro metal, depois ia pra o bodega, depois ia pra cachaçaria, depois ia, assim, numa noite, e o cara passava por...
2: Exatamente.
1: Dois, três bares.
2: Na Mafama, bicho, era isso, né? O rolê da Mafama era isso, era... Você ir lá, assim, pra gente que era músico, era isso. Ir tocar num bar e depois sair correndo bicho de bar em bar naquela rua. Era muito massa.
1: Se eu pegasse ainda o Mirante?
2: Mirante, cheguei um pouquinho depois.
1: Mas eu também sinto isso daí, sabe? Essa questão que você tá falando. Por exemplo, o Bodega Pub. Cara, eles sempre trabalhavam com banda cover. E eu me lembro de trazerem covers, assim, estilo... O cover do Radiohead que veio do Recife.
2: Vê que do caralho.
1: Saca.
2: Tu chegou aí pra esse show do cover do Radiohead?
1: Não, o Daniel foi e me falou, assim, que foi fantástico.
2: Eu fui pra show cover do Foo Fighters no...
1: Diga aí.
2: No Bodega.
1: Isso era banda daqui?
2: Não, era tudo fora. Tinha banda daqui que tocava lá, fazendo tributo também. Acho que os meninos do Alquimênia chegaram a fazer um tributo Pantera uma vez lá. Eles tinham uma banda que era os Alquimênias e Ivan Márcio, que eles tocavam Rage Against the Machine, umas paradas assim. Fui pra esse show também, achava do caralho. Vi show de cover do Pink Floyd lá, assim, show com banda foda, assim, os caras tocar pelo pé. E assim, eu começando a beber na época, né, eu curti demais aquele bar, velho, curti demais mesmo o pub.
1: Que massa, bicho.
2: Tinha muita coisa massa.
1: Ó, vamos embora aqui. Vou colocar sobre o evento DR, já que você falou aí das bandas que você lembra de assistir no Motofest, coisa e tal. Vamos embora, daqui a pouco a gente volta com mais conversa aqui com Vitor Rossano.
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1: Beleza, beleza, galera, vamos embora, Caruaru FM, a rádio rock da cidade. Vitor Hugo por aqui com o Vitor Rossano, baterista de várias bandas e tudo mais. Mas antes eu queria que você falasse aí da festa que vai acontecer do The House Pub, que tá sorteando dois ingressos. Fala aí na live pra galera.
2: É, meu irmão, vai rolar dia 24 de outubro, né?
1: Isso.
2: O aniversário de 11 anos do The House Pub, velho. Já tá ligado que a festinha vai dar no meio da cintura, né? Igor Tiozão é um grande brother que gosta de uma festa, né não?
1: Quem tá assistindo essa live aí, tira um print, marca o Vitor Rossano, marca o VH Batera e o ingresso já tá garantido aí.
2: Pois é,
1: fica antenado aí quem tá na live pra participar. Quem não tá na live, fala comigo aqui pelo WhatsApp ou pelo Instagram que a gente já entra aí nesse sorteio. Cara, eu ia perguntar uma coisa e acabei esquecendo. Mas enfim, essa questão das boates, essas coisas todas e tal. E parece que a galera que permanece é por gostar mesmo da coisa, né? Como o House, 11 anos aniversário. O Metal, já. Todo metal tem quantos anos já?
2: Uns 15 ou 16. 15,
1: alguma coisa desse tipo.
2: É,
1: então, assim, é muita história, a galera segurando. Mas mesmo assim, a gente ainda sente falta de algum espaço, alguma coisa. Mas e se você acha que o público que consome esse tipo de som também mudou?
2: Mudou, mano, mudou. É uma outra geração completamente diferente. Hoje em dia eu vou num show do Alquimênia, por exemplo. Depois de tanto tempo, às vezes eu passo pela correria uns dias sem dar rolê por aqui, pela cidade e tal. Uns dias, uns semanas, uns meses. Quando eu vou num evento de rock aqui, eu vejo toda uma galera... Né? Eu me vejo adolescente, assim,
1: uhum,
2: no meio das rodas, a molecada mesmo.
1: E essa
2: falando como se eu fosse, né, já um...
1: Não, mas é porque realmente você que foi tão presente, tão ativo na cena musical do Caruaru, acho que você realmente nota essa questão. E pra você já faz tanto tempo, né?
2: É, mano, faz uns 15 anos, né? Quase 15 anos. O metal, inclusive, agora tem a idade que eu tinha quando comecei a beber lá.
1: Pois é, né? Cara, mas é muito bacana essa questão da gente ter essa resistência desse pessoal. Porque querendo ou não, assim, tocar no metal pra você... Lembrei, cara, que eu ia te perguntar. Cara, quantos projetos tu tem hoje?
2: Mano...
1: Tocando, né? Depois eu quero que no próximo bloco a gente vai falar das suas atividades de gravação, enfim.
2: Sim,
1: mas mano, eu quero saber quantas bandas você toca atualmente.
2: Eu tô na ativa basicamente com o mesmo time, né? São ramificações do mesmo time. Eu sempre toco com Douglas e Davidson, né? Que é o baixista e guitarrista. Uhum. E a gente toca com a banda Os Outros Caras, que é quase... 80% da banda é da Rendeiras, né? Uhum. A gente veio da Rendeiras, né? Eu, Fábio Melo e Davidson. E tem o Gringa, né? Que é a Sim. mesma coisa dos outros caras, só que sem Fábio, né? Só o Power Trio, a gente faz só música internacional. E tem o projeto Só os Loucos Sabem, que é o que tá mais rodando, assim. Esse final de semana a gente vai estar em Santa Catarina.
1: Que massa, cara!
2: Então
1: essa questão de aeroporto, instrumento, carregar coisa, check-in já...
2: A correria é real, assim. A minha maior fonte de renda hoje em dia é a música, né? Esses uhum. projetos estão aí girando, né? Tô tocando bateria, uma boa parcela da minha semana eu passo tocando bateria, mano. Ainda bem.
1: Que massa, bicho. Ó,
2: muito bom.
1: Vamos embora para o intervalo, daqui a pouco a gente volta com mais bate-papo aqui com o Vitor Rossano. Vamos embora.
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0: produções tuas do Cais?
1: Já fiz um single do Cais uma vez. Cara, mano, o que me motivou a começar a gravar foi a dificuldade de uma banda, que eu tinha essa dificuldade de gravar, né? Eu comecei a compor música com essa banda que eu tinha na escola e tal, e eu queria gravar umas músicas minhas e tal. E foi todo uma mobilização, porque eu não trabalhava ainda, tal. Tinha acabado de começar a faculdade, saí da escola, fui direto pra faculdade e morava no campus, não... De vez em quando conseguia uma tocada na noite e tal, mas não dava pra juntar uma grana e gravar um EP, gravar um...
0: Tu fizesse faculdade de quê?
1: Música, mas eu...
0: Que massa!
1: Eu não cheguei a terminar, né? Fiz dois períodos lá no IF, em Belo Jardim. Ainda peguei a fase de ter aula com o Maestro Mozart e tal. Enfim, aprendi bastante coisa na faculdade.
0: Então, de teoria, tu sacasse um bocado de coisa?
1: Saquei, mas faz 10 anos. Não, 11 anos. Então, basicamente... É, o que envolve a música acadêmica, pra mim, já foi pro esquecimento, mas aprendi muita coisa lá. E nessa época eu queria gravar essas minhas músicas e a gente teve que fazer, era só eu e Davidson Baixinho, né, que é o Davidson que trabalha na Nova Music hoje em dia.
0: Sim.
1: Que também é músico, seguiu na música. A gente juntou uma grana, pediu patrocínio a um, patrocínio a outro, inclusive pedi patrocínio a Júnior Sá, a gente conseguiu uma grana e foi pra Recife gravar um EP. Né, no estúdio, que eu fiquei sabendo lá que...
0: Qual era o projeto mesmo?
1: Era a gente chamava de Bad Guy Foundation.
0: Ah, sim.
1: Aí a gente não sabia de nada sobre compor, sobre produzir, sobre lançar uma música, lançar um projeto e tal. Inclusive, pra fazer essas músicas em inglês, eu não sei se tu lembra, mas eu te pedi alguma... Pedi pra tu corrigir algumas letras minhas que eu tinha,
0: lembrava
1: tá?
0: Do pessoal do Alquimênia pedindo, mas eu não lembro de...
1: Eu cheguei a falar contigo no Facebook na época pra tu me ajudar nas músicas e tal que eu tava escrevendo. Escrevi em inglês na época. E aí fui gravar no Recife. E
0: caramba,
1: enquanto,
0: bicho, a dificuldade.
1: Mas
0: não rolou o Everton aqui, ele tava fazendo já a gravação desse...
1: Fagner fazia, mas eu já estava procurando alguém que trabalhasse... Que já tivesse um bom currículo no som, na sonoridade que eu queria,
0: sim,
1: né? Que era uma coisa mais moderna, um metalcore moderno e tal. E aí eu achei esse cara em Recife, que ele fez um pacote pra mim com um valor bem massa, né? Foi R$1.000 e poucos, que na época pra mim era muito.
0: Mas assim, isso há 11 anos é...
1: Era muito, mas assim, tava barato também, sabe? Pra gravar 5 músicas e tal. E enquanto ele gravava, eu fui prestando atenção no que ele tava fazendo e sempre perguntando, isso aqui tu faz, precisa de que equipamento pra fazer isso aqui? E tal, e fui curiando. Quando eu voltei pra Caruaru, eu pensei, mano, dá pra eu fazer. Aí fui, trabalhei com meu avô por um tempo, ele negociava sucata, eu trabalhei com ele pra pagar esse um micro de R$1.000 e poucos também. Aí comprei uma placazinha de áudio usada, um M-Audiozinha de 2 canais, e com esse PCzinho e essa M-Audio usada, eu gravei muita coisa com ele, mano. Muita coisa mesmo. Eu gravei o álbum do Rasga Mortalha, que era uma banda que eu tocava.
0: Tem aqui. Eu vou botar.
1: Gravei com esse, nas condições, assim, bem, bem abaixo, assim, do normal, né? E... É como eu sempre digo, na falta de recurso você se obriga a ser criativo. E foi como eu fui aprendendo a produzir, a fazer acontecer a música.
0: Cara, me diz uma música aí do Rasga Mortalha.
1: Coloca Cinza. Vê se tem aí.
0: Tem, sim. Sempre boto, cara. Sim, mas continuando aqui, que essa vai rolar depois do Alquimênia e tal. Vamos começar mal um pouquinho, daqui a pouco a gente bota o Alquimênia.
1: Não,
0: agora não,
1: certeza.
0: Que eu quero. Eu
1: e
0: quero aproveitar.
1: Foi isso, mano. Foi isso. Eu comecei a gravar pra mim minhas coisas, meus covers, minhas paradas. E era o que eu tinha. Era uma placa de áudio, um micro de R$1.000 e poucos, um microfone dinâmico normal, que eu usava em basinho. Com esse microfone eu gravei as vozes e algumas percussões do Rasga, gravei clarinete de Ângelo, gravei com...
0: Caramba.
1: Esse microfone, gravei muita coisa com ele. Midnight Blues Express eu gravei nesse PC também, numa casa que isso era, não tinha nem gesso, era na telha mesmo.
0: Caramba, bicho.
1: Era, e aí você vai pegando o recurso que você tem e vai tentando. E assim a gente vai aprendendo. Eu acho também que quando a pessoa começa já com muita coisa, com muito recurso, com muito aparato, você é meio que impedido de desenvolver um pouco da...

0: sua criatividade e tal. Acho que foi bom pra mim.
1: Cara, isso. Tu acha que que hoje em dia as coisas estão muito mais fáceis pra o cara pegar esse... Porque hoje a galera grava no celular. Sim. E mesmo assim, eu não sinto uma produção aparecendo, tá entendendo? Muita gente gravando, muita gente colocando. Não sei se é porque eu fico na minha bolha, mas assim, veja como você falou das condições e quanta coisa você conseguiu gravar. Você acha a galera hoje meio bunda mole?
0: Mano,
1: não se pare não, vá. Quem pode
0: a falar? Galera é um pouco preguiçosa, assim, tá ligado? A galera é um pouco preguiçosa e é como eu te falei, esse lance da falta de recurso. Muita gente não faz... porque não tem alguma coisa. Ah, eu não faço porque eu não tenho tal coisa. Mano, se você tem um celular, já era.
1: Nem que seja, tá, para gravar uns reels e jogar na internet pra galera conhecer.
0: Exatamente. Tem tantos e tantos artistas que hoje em dia são mundialmente famosos que começaram fazendo no iPhone. Né? Começaram a coisa de 10 anos atrás, na cara e na coragem.
1: Eu acho que deveria, assim, ter mais trabalho aparecendo pra gente
0: tem algumas
1: conhecer
0: questões.
1: E tal, mas... Porque, meu irmão, como na época você falou que você foi pra Recife pra gravar um disco, pô, hoje em dia o cara pode fazer isso dentro de casa e não faz.
0: Exato. São outros tempos, né, mano? Tem...
1: Que tá mais fácil.
0: Tem muita coisa que tá mais fácil, mas também, ao mesmo tempo, tudo tem
1: um equilíbrio.
0: Um pró e um contra, né? Ah. Muita gente... Às vezes deixa de fazer, tem umas músicas e tal, e deixa de fazer porque não tem tempo, uhum. Porque a correria é grande, o cara tem que pagar aluguel, tem que comer, tem que pagar as paradas, e a galera, pelo estresse que a vida já dá a gente, a galera meio que vai deixando isso pra lá, que é
1: não,
0: uma
1: eu tô
0: coisa...
1: falando mais de uma geração nova, tá ligado? Que chegou e que... Porque tudo pra gente foi muito difícil. Pra comprar um par de baqueta era uma briga. Saca? Então...
0: Era vanguarda por muitos anos, né? A baqueta era a mais barata que tinha.
1: Então, o que eu falo assim, não é nem do pessoal, porque a gente já fez tanta coisa, né? De seja gravar disco, seja de ter um estúdio, seja disso, daquilo, enfim, coisa pra caramba. E hoje em dia eu não vejo coisa nova aparecendo dessa galera que tá tendo, que já cresceu até dentro desse ambiente tecnológico, essa coisa toda. A gente não vê grandes produções assim, que era pra estar cheio de gente mostrando trabalho, um moleque de 20, 25 anos que tem sua guitarra em casa e que...
0: E tem. Pra falar a verdade, tem. É, uma das dificuldades que veio junto com a facilidade de fazer é que é a dificuldade justamente de se destacar. Porque hoje, como é muito fácil, aparecem milhares, né? Milhares todos os dias de lançamentos novos, de gente nova começando, botando seu som no Spotify, no YouTube. Milhares. Então, a galera às vezes...
1: Você até... acaba sendo mais um ali no meio.
0: A galera às vezes tá fazendo muito, mas aí ficou muito mais difícil se destacar, né? E a galera muitas vezes acha que são coisas que obviamente se aprendem com o tempo também, mas quando eu comecei, eu tinha uma noção quase nula de produção musical e fui aprendendo o que é produzir uma música com o tempo. Ainda estou aprendendo, né? Eu tô na fase ainda de estudo... Acho que pro resto da minha vida, né?
1: Ah, sim, porque sempre vai aparecer um equipamento novo, um...
0: É, uma coisa, eu não sou nem muito ligado em equipamento, mas de acho que por eu consumir...
1: Estofo.
0: Acho que por eu consumir muitos tipos de música, música pernambucana, música latina, música forró, maracatu, pop, death metal, de tudo um pouco que eu escuto, eu acho que isso facilitou um pouco minha percepção do que é produzir uma música, do que é legal numa música, do que não é, de como fazer uma música que tenha potencial de se destacar de alguma forma e tal. Eu acho que a galera que tá começando e começa a gravar, tá em casa mesmo, eu acho que a galera pensa em produção de uma forma diferente do que eu penso hoje em dia. Mas, assim, é que nem andar de bicicleta, tudo com o tempo você vai... aprendendo a fazer melhor. Quanto mais o artista lança música, mais ele fica bom em lançar música, né? Claro que o conceito não se aplica para alguns artistas, mas enfim.
1: Vamos de Alquimênia?
0: Vamos nessa.
1: Vamos embora!
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1: Beleza, beleza, galera. Vamos embora, Caruaru FM, a rádio rock da cidade. Vitor Hugo por aqui com o Vitor Rossano. Cara, é muito bacana esse papo. Você não sabia dessas histórias, né? Mas também tinha quantos anos? Tu tinha 2, 3 anos quando eu comecei nessa...
2: em 2003, tu acho que eu tinha... Eu sou de 96.
1: Ah, não. Tu é mais velho do que eu pensava, então.
2: Você já tinha 30.
1: Uns... Então você tinha 8 anos.
2: 8 anos, 7, 8 anos.
1: Por aí. Então, inteirando aí o pessoal, a gente tava conversando como é que surgiu a questão. Então eu vim pra cá pra sugerir que eles fizessem um programa com as bandas de rock da cidade, porque tinha muita banda. E eu conhecia o pessoal da banda, também tinha banda e tal, não sei o quê. Aí eles disseram, grava um piloto pra gente aqui, pra gente ver como é, e aí a gente vê se faz esse programa. E aí eu gravei esse piloto. E quando eles escutaram, eu botei umas músicas, sei lá, Pink Floyd, não sei o que. Aí eu pronunciei algumas coisas em inglês do que seria esse programa. E quando eles escutaram assim, disseram, pô, a pronúncia dele de inglês é boa, tal, não sei o que. Enfim, tu não quer fazer o programa, não? Aí foi quando começou, eu peguei um horário que era insônia geral, que era de 00h às 2h. E eu não consegui atender todo mundo de tanta gente que tinha... ligando, pedindo música, participando de sorteio, essas coisas todas e tal.
2: Demais.
1: Enfim, aí foi assim que começou. E pra mim, essa questão de ter os artistas daqui trocando essa ideia, veja que a gente tocou Sangue de Barro, tocou Alquimênia, daqui a pouco vai tocar o Rasga Mortal e essa coisa toda. Cara, pra mim é isso é que vale, sabe? Então veja, como a questão de quem faz na tora, né? Como você fez. Então, pô, a Vitor Hugo trabalha na rádio. Tá entendendo?
2: Uhum.
1: Cara, isso aqui é por amor à música, cara. Não é outra coisa. E só que eu queria aproveitar esse finalzinho da entrevista da gente pra você falar do seu trabalho como vocalista. Se é que você classifica assim. Você diz, não, eu só posto uns videozinhos brincando, cantando e tal, não sei o quê. Mas os seus vídeos são muito bem produzidos. Chamam a atenção. Vejo muito like, vejo muita visualização. Tá ligado? Então, assim, queria que você falasse agora nesse último bloco da gente sobre essa questão.
2: Mano, eu comecei meu lance com a música, meu flerte com a música, só tocando bateria, né? Até porque quando eu comecei, a minha voz era muito fina, eu tinha 13 anos, né? Eu tinha uma voz de criança ainda, então eu não me atrevia a cantar e tal, mas eu sempre gostei muito de cantar. E a partir do momento que...
1: Tem uma explicação pra tu escolher bateria?
2: Não tem explicação, só veio assim, 4, 5 anos eu já tava batendo em tudo, dentro de casa e tal. E a partir do momento que eu tinha como gravar na minha casa, que eu tinha um microfone, que eu tinha uma plaquinha, tinha um cabo, aí eu comecei cantando em casa, pra mim, gravava algumas coisas e tal, e deixava lá pra mim. Eu acho que no meu HD antigo deve ter dezenas... ou mais de 100 gravações minhas assim que eu fiz e nunca postei, nunca botei em lugar nenhum. Depois eu vou até atrás disso. E
1: mas eram covers ou...
2: Cover, autoral também. Às vezes eu compunha... Tem muita música minha que eu escrevi, na época eu escrevia muita música em inglês, que eu gravei, fiz uma pré-produção ou fiz só uma guia no voz e violão e tá lá, tá no limbo, né? E eu sempre gostei de compor também. E aí eu comecei a fazer... alguns vídeos cantando no meu Instagram, cantando cover, fazendo versões acústicas de músicas, de música pesada, pegando uma música pop e transformando numa outra coisa. E aí eu agora tô com o meu trampo autoral também, que eu sou vocalista, né? Pela primeira vez, um material realmente organizado e tal. Com uma identidade própria e escrito em português, que não faz pouco tempo que eu comecei a fazer isso, né? Compor música em português e cantar com o nosso sotaque cheio de aquele sotaque nordestino puxadão mesmo, é bem difícil. E decidi fazer, né? E batizei o projeto de La Flama. Tá lá no meu Instagram, tá no meu TikTok e tudo mais. E é isso. Já tive uma outra banda também, assim, pra me desenvolver cantando, só cantando, sem aquele a bateria, aquele instrumento gigantesco para me dar segurança, eu fiz um projeto chamado Down Boys, onde eu fiz algumas apresentações só lá no Metal Beer. E era com Guga Santos, Thiago Melo, que é a galera das antigas também, né? E Fabinho Barba. E aí, eu lembro que nas primeiras apresentações que eu fiz com o Down Boys, nos três primeiros shows, eu já tinha mais de 10 anos de música, né? Nas costas, mais de 10 anos de bateria. E caramba, nos três primeiros shows que eu fiz só cantando, eu fiquei nervoso como se fosse minha primeira apresentação da vida.
1: É uma doideira, né? O cara já acostumado com palco.
2: Frio na barriga, porque a bateria, você sabe tocar aquele instrumento, ele lhe dá uma segurança. Pra cantar, não. É só você, sua cara ali na frente e todo mundo esperando alguma coisa de você, né? E por isso, assim...
1: Não, e é muito mais direcionado o olhar do público, né?
2: Exatamente. E foi uma coisa muito nova pra mim e eu achei do caralho. De todo jeito, eu achei do caralho. E eu lancei esse primeiro single, Ondas, lancei agora no final de julho. E já tem muito mais no forno aí pra sair, tá ligado? É a primeira vez que eu tô lançando um projeto autoral que é só eu, né? Só eu fazendo tudo. Tenho toda a liberdade criativa, toda a autonomia de como vai começar e como vai terminar o som e como vai ser a identidade visual. Tudo sou eu que faço. Por isso que no meio da correria as coisas acabam demorando um pouco mais. Mas pode esperar lá a flama aí que vai ter muito.
1: Mas teve um lançamento algum dia desse aí que você...
2: Exatamente, esse primeiro single, né, que eu lancei dia 31 de julho. O nome da música é Ondas e eu lancei independente, né, tá lá no Spotify, no Deezer, Apple Music, em todo lugar. Quem quiser sacar aí é só procurar La Flama, Ondas, e tá lá, é um som meio indie, meio...
1: Tem no teu Instagram também?
2: Tá no meu Instagram, tá nos fixados do meu Instagram. Massa. Tá lá, tem link na bio também. Muito fácil de encontrar. Eu não fiz um Instagram do La Flama desse projeto, porque já é muito difícil administrar o meu Instagram no meio da correria, né? Sim. Aí eu decidi fazer tudo por lá mesmo. Quem quiser me achar por lá e sacar o projeto, sacar as outras coisas que eu posto, é @victor__rossano e partir pro abraço.
1: Massa demais. Cara, muitíssimo obrigado por você ter vindo. Eu queria... que você falasse um pouquinho da música do Rasga Mortalha que você pediu, Cinzas.
2: Não
1: lembrava que você era parte do Rasga Mortalha.
2: Foi, antes de entrar no Rasga Mortalha como baterista, quem tocava era Mané Fissurinha.
1: Sim, lembro.
2: Eram quatro pessoas só, não tinha violão na banda, era só o Luiz na guitarra. Depois entrou Cassinho, que hoje tem os seus projetos autorais também, Instituto Dark Wave e alguns outros aí. E ele entrou no violão e eu entrei na bateria. Eles estavam com um plano de produzir um disco, juntando uma grana, não sei o que. Eu disse, mano, eu faço esse disco, eu quero fazer.
1: Que massa.
2: Eu consigo fazer, os caras botaram fé e a gente fez, né? E foi a primeira vez que eu trabalhei também com esse tipo de som, que eu mergulhei de cabeça nesse universo de psicodelia nordestina. Eles queriam
1: eu
2: muito...
1: gostava demais desse trabalho, cara.
2: Eles queriam muito do Ave Sangria nesse projeto, queriam muito do antigo Alceu Valença, do Velho Testamento, sim. Queriam muito de Caetano, de Gilberto Gil, das Antrolas, né, e tal. E foi quando eu comecei, assim, foi a primeira vez na vida que eu comecei realmente a mergulhar nesse tipo de sonoridade. E até hoje eu acho do caralho, né? Um Tom Zé da vida. Só nessa época eu comecei a realmente consumir os doidões, né, do Brasil. E foi muito massa, e foi massa porque eles me deram uma liberdade. Eu tava recém-chegado na banda e as músicas eram de um jeito, mas aí eu dava um pitaco aqui, dava um pitaco ali e tal. E a gente ia meio que moldando a música de acordo com a opinião dos quatro, né? Dos cinco da banda. E eu gosto muito desse trabalho, mano.
1: Com certeza.
2: Eu queria ter ainda os projetos dele, né? Eu queria remixar. Essas músicas, hoje em dia, eu faria muita coisa bem diferente, né, na mix, na master e tal, com outro conhecimento que eu tenho hoje em dia, mas eu também sou bem satisfeito com o resultado desse disco.
1: Victor Rossano, muitíssimo obrigado, valeu demais, cara, muito bom a gente conversar, vamos de Rasga Mortalha, valeu galera!
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11: Beleza, beleza, galera. Caruaru FM, a rádio rock da cidade. Vitor Hugo por aqui, começando o terceiro bloco desse Circuito Alternativo. No Circuito Alternativo, você sabe, né? Tem o objetivo de trazer bandas que não fazem parte do mainstream, bandas que estão aí buscando seu espaço, bandas que fazem parte de festivais alternativos, sabe? Que tem discos gravados, que fazem shows, que, enfim, estão movimentando a cena e nunca vão deixar o rock and roll morrer. Então você traz material de sua banda, manda material, procura a gente nas redes sociais e com certeza a sua música vai entrar aqui no setlist do Circuito Alternativo, do Rock Life, enfim, da Caruaru FM, e vai mostrar você pro mundo. Vamos embora então para o terceiro bloco, daqui a pouco eu tô de volta.
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1: Beleza, beleza, galera. Caruaru FM, a Rádio Rock da cidade. Vitor Hugo por aqui, encerrando o terceiro bloco desse Circuito Alternativo. E mais uma quarta-feira aí, com muita música e informação pra você. Daqui a pouco eu tô de volta para o último bloco desse programa, que desde 2003 traz muita banda autoral, muita banda que tá aí na batalha, mostrando o seu material, mostrando a sua musicalidade pra gente.
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0: beleza? Fica antenado então, não deixa essa oportunidade passar. E vamos embora de música. Daqui a pouco Vitor Hugo tá voltando aí, encerrando o circuito alternativo dessa quarta-feira.
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1: Beleza, beleza, galera, vamos embora. Caruaru FM, a Rádio Rock da cidade. Vitor Hugo por aqui, encerrando mais um Circuito Alternativo, o melhor programa de rock do seu rádio. E é isso que vale, né, gente? O Circuito Alternativo tem o objetivo de trazer as bandas autorais, as bandas que fazem parte desse universo tão grande que é esse circuito alternativo, onde a gente não tá tocando no mainstream, a gente não tá tocando nos grandes palcos, mas a gente tá buscando grandes palcos pra gente. Beleza? Uma das maiores conquistas que a gente pode falar aqui, por exemplo, em Caruaru, é o grande Polo Azulão, onde as bandas de garagem se juntaram, começaram a fazer música, começaram a fazer uma movimentação dentro do próprio São João, e exatamente daí, do garagem, foi que surgiu o Polo Alternativo, o palco alternativo, e depois virou o Polo Azulão. E é isso daí, a gente tá exatamente aí pra mexer com as estruturas, a gente tá aí pra mostrar que a gente existe e que precisa de um espaço. Você tem banda? Marca uma entrevista aqui no Circuito Alternativo com o Vitor Hugo, que com certeza você vai ter sua música encaixada aqui no setlist do Rock Life, do Circuito Alternativo, de toda a programação da Caruaru FM, beleza? Fica antenado então, valeu, quarta-feira que vem eu tô de volta com mais um Circuito Alternativo, lembrando que de segunda a sexta a gente tem o Rock Life, de 8 até as 10 da noite. Fica antenado então que a Caruaru FM tem um grande espaço de rock and roll pra você, beleza? Vamos embora então, fica antenado, amanhã de 8 até as 10 da noite tem o Rock Life, mais uma quinta-feira pra você, beleza? Valeu, fui!
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2: Essa é uma história de um rapaz chamado João Silva. Assinar o cheque é Leocádio. Olha, ele falou: mãe, ela chegou, nem se despediu de mim. E aí saiu essa letra maravilhosa.

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2: Nos anos 53 e 54, houve uma seca da mulher no sertão nordestino. 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
2: Mas tá fraco esse mais um. Então, é muito sugestivo, voltando aqui, eu queria ouvir a voz de vocês cantando essa música aqui do meu amigo e irmão Paidrinho, Dominguinhos e Nando Cordel. Sugestivo demais, voltando ao palco, cantar assim, ó. Estou

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5: 7 horas em ponto na capital do forró.
6: Hora certa. 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
2: Olá! No ar, o Jornal Vanguarda comigo, Wagner Gil, com o DJ Júlio César e com você, ouvinte da Caruaru FM, na manhã desta quinta-feira, 8 de outubro de 2026. E olha, estamos aí a 17 dias do segundo turno das eleições para o Bolsonaro, Luiz Inácio Lula da Silva. Um desses dois caras vão decidir aí o futuro nosso nos próximos 4 anos, e você que vai escolher aí, se liga aí que a partir de amanhã começa o guia eleitoral. Então vamos prestar muita atenção, e atenção também aqui no Jornal Vanguarda, que a gente com notícia e informação vai trazer notícia para que você possa ter um dia melhor e também votar melhor. 7h02, o Jornal Vanguarda está no ar. E vamos aos principais destaques do Vanguarda de hoje. Da escala 6x1 vira batalha entre Lula e Bolsonaro no segundo turno. Ministério Público do Trabalho resiste a 1.100 denúncias de assédio eleitoral. Ex-Flamengo e Palmeiras entram em escândalo por venda de diploma. Derrota marca o fim de Fernando Diniz no Corinthians. Vasco vence a terceira seguida e se afasta da zona de rebaixamento. Essas e outras notícias agora no Jornal Vanguarda, da Caruaru FM.
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2: E olha, tá chegando aí o feriadão, né? Então já vou dar aí de hoje. Tem gente que tá viajando hoje para as praias, né? Vou trazer o tempo aí para você. Hoje a mínima foi de 18. No momento 21 graus, a máxima de 30. Nublado no começo da manhã, mas sem possibilidades de chuva. Amanhã, sexta, mínima de 19, máxima de 30, solzão abrindo. No sábado, mínima 19, máxima de 30, também sol sem chuva. No domingo, mínima 19, máxima de 29, nublado. E na segunda-feira, feriado, mínima 19, máxima de 30, também sem chuva. Então, gente, olha, feriadão aí, que dedicadíssimo aí para você ir para a praia. No Recife também, sem possibilidades de chuva. De hoje até a próxima segunda-feira. Vamos ver aqui também Porto de Galinhas. Muita gente vai para Porto, vai para Maracaípe, né? Também de hoje até segunda-feira, sem chuva, exceto domingo, com 35% de possibilidades de chuva. Para quem vai para Maragogi também, muita gente vai para Maragogi, né? Sem possibilidades de chuva também em Maragogi. Maracaípe também, de hoje até domingo, até segunda-feira, sem chuva, exceto domingo, com possibilidades de chuva.
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2: Olha, gente, fim da escala 6x1 está virando uma batalha entre Lula e Bolsonaro. Eu tinha comentado com Júlio César aqui ontem que dificilmente o presidente Lula vai conseguir virar, a gente fazendo análise, né, de como o Congresso, como a Câmara dos Deputados já elegeu seus deputados. Dificilmente Lula tem chance de virar essa eleição. E aí a luz no fim do túnel para o presidente, esse fim da escala 6x1, tentando mudar o voto aí de quem é CLT, não trabalhar aos sábados. A matéria de Yuri Hudson.
3: Escala 6x1 virou um dos principais embates políticos depois do primeiro turno das eleições presidenciais. O petista presidente Lula tem pressionado pela votação da proposta ainda durante a campanha. Já aliados de Flávio Bolsonaro querem deixar a decisão para depois do segundo turno. No centro do impasse, o presidente do Senado, Davi Alcolumbre, que negou que tenha feito acordo para segurar a votação até depois do fim da eleição. Ele afirmou que pode colocar em votação pedidos para acelerar a tramitação, mas disse que não há nenhum requerimento na mesa do Senado Federal.
4: Todos que ganharam e que perderam vão ter o direito de votar sim ou não no primeiro e no segundo turno. Carece com que o presidente do Senado Federal tenha um documento em mãos para tomar uma providência. O que eu tiver em mãos, se for para resumir, eu vou colocar para a deliberação e o plenário é soberano, a vontade da maioria vai prevalecer.
3: A base governista trabalha para reunir assinaturas e apresentar um calendário especial. Sem a mudança no rito, a tramitação completa pode empurrar a votação definitiva para depois da eleição. Coordenador da campanha de Flávio Bolsonaro, o senador Rogério Marinho, do PL do Rio Grande do Norte, criticou a discussão durante o período eleitoral e afirmou que uma mudança dessa dimensão precisa de mais esclarecimento.
5: Se ele cumpriu o regimento, vota depois do segundo turno.
6: Não, leiam o regimento. A gente fala. Não, o regimento fala de 5 sessões, depois um interstício de 3 dias úteis. Não, de 5 dias úteis, depois mais 3 sessões. Precisa leiam o regimento. Eu estou dizendo, estou falando sobre o regimento. Se ele cumpriu o regimento, está de bom tamanho.
3: A PEC precisa de 49 votos em 2 turnos no Senado. O senador Jax Wagner, do PT da Bahia, defendeu que a análise ocorra agora.
7: Para a semana que vem, então, a gente fazer os 2 turnos da votação. Eu estou vindo a plenário porque, pelo que eu percebo, o pessoal da oposição, ou seja, os torcedores do candidato Flávio Bolsonaro, não estão dando presença na tentativa de inviabilizar o debate.
3: O impasse agora é se haverá acordo para acelerar as etapas seguintes e concluir a análise antes do segundo turno. Agência Rádio Web de Brasília, Yuri Hudson.
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2: E olha, Flávio Bolsonaro promete brecar mecanismo anti-sonegação, Alan Barbosa.
8: Uma das propostas do candidato à presidência da República, Flávio Bolsonaro, do PL, para redemocratizar o Brasil, é não dar prosseguimento a um mecanismo criado na última reforma tributária para evitar a sonegação de impostos. Aprovada pelo Congresso Nacional durante o governo Lula, o split payment, que em português significa pagamento fracionado, separa automaticamente o imposto do valor de uma compra no momento do pagamento pelo cliente. Um dos meios de sonegação fiscal acontece no caixa das empresas, que calculam o valor do produto a ser vendido já com o valor dos impostos incidentes. A brecha acontece, por exemplo, quando o cliente não pede a nota fiscal. Com isso, o imposto é repassado pelo cliente ao empresário, mas não é recolhido para os governos federal, estaduais e municipais. Com o split payment, quando o consumidor paga uma compra por Pix, cartão de crédito ou débito, por exemplo, o valor pago é imediatamente dividido pelo sistema financeiro ou pela maquininha. A parcela correspondente aos novos impostos, o IBS e o CBS, é direcionada às fazendas federal, dos estados e dos municípios. O restante do dinheiro, o que o empresário realmente tem direito, fica com a empresa que fez a venda. O split payment está previsto para valer em 2028 e a estimativa é que só a arrecadação do governo federal aumente entre 400 bilhões de reais e 500 bilhões de reais por ano. Agência Rádio Web de Brasília, Alan Barbosa.
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2: Ministério Público do Trabalho registrou 1.100 denúncias de assédio eleitoral, aquela quando o patrão obriga a votar no seu candidato. Rafael Silva.
9: O Ministério Público do Trabalho recebeu 1.100 denúncias de assédio eleitoral em todo o Brasil até esta quarta-feira, 7 de outubro. A prática consiste em conduta abusiva, constrangimento, ameaça ou promessa de vantagem para influenciar ou manipular a escolha política do trabalhador. O procurador do MPT, Igor Souza, destaca que o número supera os registros das eleições de 2022.
10: Somente no primeiro turno, o MPT recebeu mais de 10 vezes mais denúncias que no primeiro turno das eleições de 2022. E esse número ele tem se convertido em uma atuação concreta. Já são mais de 500 denúncias que tiveram recomendação expedidas, dezenas de termos de ajuste de conduta e ações civis públicas ajuizadas pelo Ministério Público do Trabalho. Nós tivemos também diversas decisões liminares obtidas pelo MPT perante a Justiça do Trabalho.
9: Para garantir o livre exercício do voto de trabalhadores, o Ministério Público do Trabalho vai atuar novamente em regime de plantão no segundo turno, assim como no último fim de semana.
10: Nós tivemos procuradores, procuradoras, servidores mobilizados em todos os países durante o sábado e o domingo para receber as denúncias e adotar medidas urgentes. Porque quando estamos às vésperas de uma eleição, muitas vezes uma providência tomada depois já não consegue reparar a violação à liberdade de voto. E essa estrutura vai ser mantida no segundo turno, nos dias 24 e 25 de outubro. Então, o principal recado que o trabalhador precisa saber é que ele pode denunciar, o empregador pode manifestar sua preferência política, mas ele não pode utilizar esse poder decorrente da relação de trabalho para pressionar, para ameaçar, para constranger alguém a votar desta ou daquela maneira.
9: Denúncias podem ser feitas pelo site mpt.mp.br de forma sigilosa e anônima. Agência Rádio Web, produção e reportagem, Rafael Silva.
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2: Gente, no Vanguarda Entrevista, eu tenho o prazer da gente iniciar o Vanguarda Entrevista na manhã desta quinta-feira com o deputado estadual Alberto Feitosa. Ele já está na linha aqui comigo. Eu vou dar um retorno para ele e dar um bom dia também. Bom dia, deputado Alberto Feitosa. Um prazer imenso em estar com o senhor aqui no Jornal Vanguarda da Caruaru FM. E parabéns pela reeleição.
11: Muito obrigado, senhor. Bom dia a todos do Vanguarda Entrevista da Caruaru FM. É um prazer poder voltar a falar com todos vocês.
2: Deputado, a sua mais uma vez na Assembleia Legislativa, mais uma vez bem votado em Caruaru. Quantos votos em Caruaru, quantos votos no estado e quais são suas expectativas agora também para a eleição de presidente da República? Já que o seu candidato, o candidato que o senhor é um dos principais representantes aqui no estado, virou para o segundo turno em primeiro nas urnas.
11: Bom, tivemos 58.900 votos para deputado estadual neste ano, nessa eleição, no último domingo. Foram 1.700 votos aí em Caruaru. Uma eleição que eu digo que foi uma eleição diferente das demais eleições que eu participei. Muitos candidatos. Uma eleição com uma perspectiva muito grande, onde tinha muitos candidatos nas regiões. Eu que sou votado em todo o estado, mas tinha muitos candidatos nas cidades, nas regiões, candidatos inclusive com vinculação política, candidato com parentesco, com lideranças políticas. E foi uma eleição, como eu já disse, bem diferente. Eu estive ontem na Assembleia Legislativa conversando com os colegas, era o comentário geral. Mas fomos eleitos, mas minhas palavras com relação a isso é de agradecimento. Mais uma vez agradecer aos pernambucanos tendo nos dado mais 4 anos de confiança para que a gente possa realizar meu trabalho. Quem vota comigo sabe meu posicionamento, sabe
2: o senhor, o senhor nessa última legislação assumiu função importante aí na Assembleia Legislativa, como presidia a Comissão de Constituição e Justiça, em um momento muito importante para Pernambuco, que Pernambuco adquiriu muitos empréstimos, e isso requer muita responsabilidade de uma comissão que o senhor presidiu, não é, deputado?
11: Olha, Wagner, foi um trabalho bem, bem interessante ser presidente da Comissão de Constituição, Legislação e Justiça. Todos os projetos passam por lá, queiram eles sejam de projeto de iniciativa popular, dos nossos colegas deputados, do Governo do Estado, do Tribunal de Justiça, do Ministério Público. E a gente, de fato, fez um trabalho que pôde dar condição aos pernambucanos de fiscalizar e dar condições também do Poder Executivo poder exercer suas atividades. Mas o mais importante é que a gente destravou todos os projetos que tinham lá dos colegas. Tinha mais de 1.900 projetos represados, porque o antigo presidente ele fazia a pauta da comissão muito alinhado com o Palácio do Campo das Princesas, e às vezes coisas que eram iniciativa dos deputados, que pudesse trazer alguma dificuldade para o governo, era deixado de segundo plano. Então nós colocamos tudo isso para ser votado. Mas você tinha feito uma pergunta com relação à eleição nacional.
2: Isso.
11: Da eleição entre Lula e o Flávio Bolsonaro, que é o filho do presidente Bolsonaro, onde na primeira rodada, no primeiro turno do domingo, o Flávio Bolsonaro já teve votos acima do presidente Lula nas nossas pesquisas internas, Wagner. Eu tinha comentado com você por algumas vezes que nós nos falamos no telefone, que nas nossas pesquisas internas dava isso, dava uma diferença de 3 a 5 pontos percentuais de vantagem para Flávio, embora que as pesquisas Quest, Datafolha e outras no Brasil não dessem. É natural, toda vez que o Datafolha e a Quest erra entre 5 a 8 pontos percentuais. E hoje, todos os jornalistas estão como favorito o Flávio Bolsonaro. Já na pesquisa interna do partido, ontem eu falei com houve reunião, eu falei com alguns deputados, colegas meus, e na pesquisa interna nossa já dá uma diferença de 8 pontos percentuais da vantagem de Flávio Bolsonaro, que tem recebido apoios de partidos de centro, recebeu apoio do PP, do União Brasil, recebeu apoio também do partido da direita, o Novo, e hoje recebe apoio do partido Podemos, também um partido de centro, dando claros sinais de quando tem essas adesões, é porque esses partidos sabem que no próximo dia 25 sairá vencedor nas urnas o Flávio Bolsonaro.
2: Certo. O senhor, de alguma forma, vai tentar articular uma vinda de Flávio aqui no estado, e se sim, em Caruaru também ou não?
11: Boa pergunta. Já está marcada uma vinda de Nicolas, que foi mais uma vez o campeão de votos, só que dessa vez ele se superou, teve mais de 3 milhões de votos no estado de Minas Gerais. Então já está marcada uma vinda de Nicolas, que nós estamos muito preocupados, sobretudo com o voto dos jovens, embora os jovens em pesquisas em todo o Brasil mostrem que votaram, já iriam votar no candidato de centro-direita ou de direita, mas aqui em Pernambuco a gente tem ainda o favoritismo em números percentuais de votos do presidente Lula, embora tenha caído 1,5 ponto, já havia caído 1 ponto, comparando 18 com 22, Lula perdia votos e agora ele perdeu novamente, cerca de 180 mil votos, comparando 2022 com a eleição de agora. Então a gente quer ampliar mais ainda essa queda do presidente Lula, e é importante que a gente possa ter isso também nos jovens. Então a gente está trazendo o Nicolas, que hoje não mexe só com jovens, mexe com idosos, mexe com toda a população, porque ele virou realmente um ícone, uma estrela política nacional. E ficou definido também que o coordenador aqui no estado de Pernambuco da campanha do Flávio Bolsonaro é o candidato a senador Mendonça Filho, terceiro colocado nas urnas, não se elegeu, mas ontem em reunião em Brasília, no Partido Liberal, nosso partido, Mendonça será o coordenador. Não ficou definido ainda a vinda do Flávio, mas certamente ele virá aqui, e quando ele veio no primeiro turno, estava na vontade de ir a Caruaru, Santa Cruz e depois um ato em Recife. Vamos ver se a gente consegue então fazer isso, levar ele em Santa Cruz de Cabaribe, que é um local onde todas as vezes o candidato de direita sai vencedor.
2: Venceu lá de novo, né?
11: Venceu lá de novo, é a quinta vez, né? Duas vezes com Bolsonaro em 18, duas vezes com Bolsonaro em 22, e agora na primeira rodada o Flávio Bolsonaro em 2026. Então a gente quer...
2: O senhor foi bem votado em Santa Cruz, deputado?
11: Tive voto em Santa Cruz, mas não fui assim tão, não fui bem votado. Tive 400 votos em Santa Cruz. Um movimento que eu fiz lá com uma suplente de vereadora, a missionária Cicerônica.
2: Muito e o pastor voto Manassés. Ainda, viu, deputado?
11: Hã?
2: É muito voto para uma cidade tão bairrista como Santa Cruz do Caparibe, que vota mais na galera de lá mesmo.
11: Você vê, Santa Cruz teve, inclusive, quantos candidatos de lá? O Diogo Moraes, o Edson Vieira e o ex-prefeito que sagrou-se eleito, né?
2: Isso, o Flávio Aragão.
11: Então vem dizendo exatamente aquilo que eu disse antes, muitos candidatos locais. Aí você que é de fora, para você ter voto fica mais difícil, mas mesmo assim Santa Cruz me honrou com 390 votos, conhecendo, é o que eu digo, quem votou comigo sabe quem é o Coronel Feitosa, sabe qual é a pauta que eu defendo e confiou, deseja que eu continue trabalhando na Assembleia Legislativa, defendendo nossa pauta e fazendo o trabalho que a gente vem fazendo. Por isso que eu agradeço por demais a todos os eleitores de Pernambuco.
2: Deputado, durante essa última legislação, a governadora Raquel Lira encontrou muita dificuldade com a Assembleia Legislativa para aprovar os projetos, foi uma briga danada com o presidente Álvaro Porto. Agora ela conseguiu fazer a maioria dos deputados. Você acha que ela vai conseguir aí, de certa forma, fazer um governo mais tranquilo?
11: Acho, ela já, na segunda-feira, mesma tarde, já fez uma reunião com uma parte dos deputados que foram eleitos. Ela vai cuidar dessa questão das eleições lá, como eleição da mesa diretora. E agora, verdade dizer que há questões de comportamento da própria governadora, né? É preciso também que ela tenha amadurecido. Eu sou um crítico muito transparente, digo o que eu penso. É preciso também que ela tenha amadurecido, porque o problema de Raquel não é só, e não foi só, com a Assembleia Legislativa, foi também com os outros poderes, com o Tribunal de Justiça, com o Tribunal de Contas, com o Ministério Público, com a própria Defensoria Pública. Então é preciso também que haja um amadurecimento na condição das relações entre os demais poderes e com a própria sociedade. Então acredito que ela tenha amadurecido também e vai evitar determinadas circunstâncias que venham levar a um estremecimento nessas relações. Vou lembrar que o candidato Álvaro Porto, quer dizer, o presidente Álvaro Porto, eleito presidente da Assembleia Legislativa por unanimidade, ele teve os 49 votos, era o candidato de Raquel Lira. Não no primeiro momento, ela queria talvez uma outra pessoa.
2: Ela queria Antônio Moraes na época, né? Eles brigaram por isso aí.
11: Exatamente, mas...
2: E também por não ter passado o comando do PSDB para ele, ter passado para Loyola aí de Recife.
11: Exatamente, então veja, questões políticas. Álvaro Porto, quem acompanhou a eleição de 22, foi um deputado ferrenho defensor da candidatura de Raquel Lira, levava muitas pessoas para o encontro, para as ações de Raquel Lira, era do partido da governadora, apoiador da governadora no primeiro momento, quando a governadora não tinha nenhuma chance em pesquisas, não tinha pontos percentuais suficientes para aparecer ou ir ao segundo turno, e Álvaro estava do lado dela. Então foi um estremecimento político que até a gente não imaginava. Então é preciso lembrar que não é só culpa do Álvaro, mas tem culpa de lado a lado, tanto do Álvaro quanto da Raquel. Vamos ver se isso agora não ocorre.
2: Ok, deputado, eu queria agradecer demais sua participação aqui. Já em público, fazer um pedido ao senhor, quando o Flávio Bolsonaro vier, o senhor fazer uma pontezinha aí para mim fazer a entrevista com ele aí na marca da exclusividade. Vou agradecer demais, viu?
11: Olha, será um prazer para o deputado Flávio, para poder falar com todo e qualquer entrevistador, ainda mais com você, Wagner Gil, que tem um trabalho aí brilhante, que aborda, que enfrenta, que faz perguntas, que independentemente de querer agradar ou não o entrevistado, mas você faz perguntas que são as perguntas que vêm de fato da população. Então vou articular para isso. Quem sabe ele não faz nenhuma coletiva, ele não tem feito coletivas. Eu acho que o Flávio tem jogado muito bem. A gente até diz que ele deve jogar como um jogador que fica ali parado esperando o momento de fazer o gol. Um Romário, um jogador que aproveita as oportunidades, e ele tem aproveitado muito bem essas oportunidades diante do erro, os erros do Lula, e os erros do governo Lula e os resultados negativos para os brasileiros do governo Lula. Então, ele tem evitado esse tipo de entrevistas e agora tem falado de maneira muito pontual quando recebe os apoios, como eu já disse, de vários partidos e várias lideranças do Brasil todo. Então, vamos ver se ele faz esse tipo de participação em entrevistas, mas se fizer, vou falar com ele, pode ter certeza. Então, logo receba ele no aeroporto ou em uma primeira ocasião, porque às vezes no aeroporto tem algum problema de ordem operacional, mas eu vou falar sim para que você possa entrevistá-lo se assim puder ocorrer. Mas é um prazer voltar a falar com você e eu quero terminar, Wagner, agradecendo a oportunidade da entrevista, mas eu quero terminar agradecendo muito, muito a cada pernambucano que me deu o voto nesse último domingo, dia 4 de outubro. Olha, Wagner, você ser votado, eu sou um cara que faço uma campanha relativamente pobre, sou um candidato de classe média, vou para as ruas, entrego eu mesmo, entrego meus panfletos, eu mesmo faço as ligações, e você ser votado, ter quase 60 mil votos no estado de Pernambuco, numa eleição como essa, diante desse ambiente, é porque as pessoas de fato conhecem meu trabalho, conhecem meus posicionamentos e sabem o que eu vou desempenhar mais 4 anos na Assembleia Legislativa representando a toda essa população, a todos esses eleitores. Então, queria terminar agradecendo por demais aquele eleitor que foi à urna e marcou o número 22022, que foi meu número. E queria também agradecer a você, porque você me deu oportunidade de eu poder mostrar quem eu sou e poder várias vezes, em várias ocasiões, mostrar o meu trabalho e os meus feitos. Então, muito obrigado também a você, muito obrigado a Júlio, muito obrigado a todos aqueles que estão nos ouvindo agora e são, querendo ou não, difusores do nosso trabalho. Valeu, Wagner. Muito obrigado.
2: Valeu, Júlio. Tá mandando um abraço aqui pro senhor, viu? Ele e a família toda teve com o senhor aí nesse período. Um abraço.
11: Muito obrigado, Júlio. Muito obrigado, Wagner. Um abraço. Bom dia.
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2: 7:27. Na volta, tem entrevista com o líder do governo, o novo líder do governo, vereador Wagner do Santa Rosa. Sai daí não, já vai mandando tua pergunta. É vapivuto.
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2: Na capital do Agreste, 7:30.
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2: Olha, aí no Vanguarda Entrevista eu tenho o prazer de receber aqui o vereador Wagner do Santa Rosa, que no pós-eleição assumiu a missão de ser o líder do governo Rodrigo Pinheiro na Câmara dos Vereadores. Bom dia, vereador, um prazer imenso em recebê-lo aqui no Jornal Vanguarda da Caruaru FM.
19: Bom dia, Wagner. Eu que agradeço o convite, é muito importante estar disponível para a imprensa, o quarto poder implícito da República, e será um prazer ser conduzido.
2: Olha, quero aproveitar e mandar um abraço especial aí para meu amigo Paulo Nail, estou na escuta, parabéns Wagner pela nova missão recebida, que permaneça bem sucedido no seu mandato. Abraço fraterno e aos ouvintes do Jornal Vanguarda. Valeu, Paulo Nail, obrigado.
19: Obrigado, Paulo.
2: É, vereador, o senhor assumiu essa missão aí, né? Uma missão agora que o bicho vai pegar, terminou a eleição agora, ainda vai ter um segundo turno, mas a eleição municipal já se avizinha, já é daqui a 2 anos, 2028, e a liderança do governo é fundamental nesse período.
19: A gente assume esse papel com dois viés muito importantes. Primeiro, tentar quebrar essa barreira que se colocou de forma ardilosa por parte da oposição de que Rodrigo não trabalha. O Rodrigo vem quebrando recordes. E isso me incomodava muito no parlamento, ver uma gestão que trabalha tanto e que às vezes consegue ser maculado por um ou dois vereadores que realmente faz uma oposição odienta. E isso me incomodou muito lá no parlamento.
2: Certo. O senhor acha que vai ser difícil fazer oposição, tendo ali o Eric Lessa, delegado, como um dos principais líderes ali da oposição, embora o número seja reduzido, mas o pessoal de vez em quando consegue fazer um barulho, né?
19: Na verdade, como disse anteriormente, me chama a atenção esse número tão reduzido ter alcançado um ponto tão negativo para Caruaru, porque a oposição é muito importante em uma democracia, mas quando é uma oposição orgânica, que não é para o povo, aí ela começa a prejudicar a cidade, e ao meu ver é o que acontece em Caruaru por parte da oposição.
2: Certo, o senhor destacaria o que, por exemplo, do que eles estão atrapalhando a cidade, vereador?
19: Eles claramente pegam as dificuldades que Caruaru tem, que existe uma cidade desse tamanho, ela vai ter dificuldades, vão acontecer os problemas, e não procuram solucionar, procuram botar fermento, aumentar e tumultuar, com intenção nenhuma de ajudar o povo.
2: Em relação ao governo Rodrigo Pinheiro de fazer defesa, é fácil ou é difícil? Por quê?
19: Você defendeu um governo que bate recorde na educação, na segurança, na saúde, deveria ser fácil, mas como eu disse anteriormente, existe alguns parlamentares que fazem uma oposição ardilosa, sabe? Que foge à política, inclusive. E aí se torna um pouco mais imbatível. E por isso que eu sou incisivo na minha defesa, porque eu quero mostrar a Caruaru a verdade. Eu trabalho com verdade e com fatos. E para mim isso não é um argumento. Então se torna um pouco árdua a missão, mas faremos com muita honraria.
2: Atuando ali na área do Santa Rosa, do Vassoural, quais as principais ações do governo municipal que o senhor destacaria nesse momento?
19: Caruaru se tornou um canteiro de obras de forma positiva, né? Com essa parceria Rodrigo e Raquel. E Santa Rosa e Vassoural não é diferente. A gente conseguiu entregar, depois de 40 anos, a Portelinha calçada. Só promessa, a gente entregou uma binária no Santa Rosa. Ele ia entregar uma das maiores creches da cidade. A gente tem a reforma do complexo do Vassoural. Então, assim, é inúmeras as obras
2: complexo que acontecem. Saúde.
19: Isso. São muitas obras positivas e que precisam ser externadas para a população.
2: Certo. Outros bairros que o senhor destacaria também obras, vereador?
19: Caruaru inteiro. Vá passear no Xique-Xique. É uma cidade à parte. Xique-Xique cresce em velocidade enorme. A zona rural nunca teve tanto investimento. Eu acredito que na história de Caruaru nunca chegou uma pessoa para investir tanto e olhar para a zona rural. Os 4 distritos. É pavimentação, é rua calçada, é minha rua nova chegando em todos os cantos. Então é algo muito importante. Iluminação em toda a cidade com LED. Então assim, é entregar a Caruaru dignidade.
2: Certo. O senhor tem acompanhado também o que tem acontecido no Alto Moura, vereador?
19: Sim, sim. Vai entregar escola, vai entregar creche. O Alto Moura sendo reconhecido como polo que sempre deveria ser, do seu tamanho agigantado. A cultura também sendo investimento recordes. É para todo lado. Então, assim, é uma gestão que investe com recordes. Falta só a gente ajustar e mostrar que essa oposição só tenta macular o que acontece na cidade.
2: É, o Christian Wagner pergunta aqui. Wagner, pergunta ao vereador Wagner do Santa Rosa como ele avalia a construção da ponte da rua Saldanha da Gama. Essa é a terceira ponte que o prefeito Rodrigo Pinheiro faz, né? Fez uma ali ligando a Coab 3 ao Liberato, tem a do Alto do Moura e está fazendo essa.
19: Rodrigo ficou conhecido como prefeito das calçadas, dos calçamentos, o prefeito das pontes. E Rodrigo faz ponte literalmente e ponte de político. Então, essa ponte ela vai fomentar a feira, ela vai ajudar a mobilidade, como as outras duas também vêm, e uma outra já em pauta para ser construída. É uma cidade que cresce de acordo com o seu tamanho.
2: Olha, quem está aqui com a gente também é o presidente da Fundação de Cultura, Elon Cavalcante Wagner. Parabeniza o vereador Wagner do Santa Rosa, foi um guerreiro na campanha de Anderson Luiz. E lembra aí que a Fundação de Cultura promove nesta quinta-feira uma grande roda de cultura em celebração ao Dia do Nordestino. O encontro reúne na estação ferroviária poetas, escritores, forrozeiros, grupos de dança, bacamarteiro, banda de pífanos e outros artistas e amantes da cultura nordestina. A programação começa às 19 horas na Fundação com apresentações e encontros entre diferentes manifestações que ajudam a contar a identidade do Nordeste. Olha que bacana, e aí parabenizando o senhor também, viu, vereador?
19: Obrigado, Erlo. Erlo é um daqueles secretários que a gente não enxerga a cultura sem o rosto de Erlo. Ele é a cultura de uma forma personalizada. O cara faz um trabalho excepcional, humanizado, é acessível. Então, assim, parabéns a Erlo, tanto pelo profissional como o ser humano que ele é. Muito importante para Caruaru.
2: Wagner pergunta ao vereador Wagner de Santa Rosa como ele avalia essa mudança da Feira do Paraguai. No local que existe é muito risco para os chulanqueiros e para quem vai comprar também.
19: É, trabalhar com feirante, eu sou feirante há 12 anos, Gil. E a gente sabe da complexidade de mudar de lugar. Mudar não é fácil, mas a gente tenta causar menor dano possível. E anunciamos, através de uma articulação minha com o prefeito, que a feira não muda esse ano, só ano que vem, e a feira muda para melhor, porque a feira vai receber investimento, vai entregar a Caruaru estacionamento, um lugar adequado e um lugar digno. Outra hora tão reivindicado, inclusive por nós, eu quando feirante fazia protesto pedindo investimento na feira, o investimento chegou. Mas há quem ainda queira manipular isso e colocar na cabeça do feirante que isso é ruim, isso atrapalhar a cidade. Mas a gente vai mudar, vai entregar uma feira, um investimento de mais de 26 milhões na Feira do Paraguai, para que possamos entregar ele de volta uma feira humanizada.
2: Bom dia, Wagner. Abraço ao nobre Edil, vereador Wagner do Santa Rosa, atuante combativo que vem trabalhando junto à gestão por melhorias, o secretário Osmarino Lamartine.
19: Osmarino é uma pessoa excepcional, vem fazendo um trabalho importante na gestão. Eu mando para ele um abraço e que ele continue sendo essa pessoa tão do bem que ele é.
2: A Luciana Andrade pergunta ao senhor se tem algum pedido para que Caruaru ganhe mais asfalto. Wagner, Caruaru é uma cidade que tem muito calçamento. Por ser uma capital, quase uma capital, deveria ter mais asfalto em suas ruas. Às vezes fazem binário sem asfalto, só com calçamento.
19: A gente está trabalhando para dar um banho de asfalto nessa cidade que começou. Tudo precisa de licitação. Trabalhar com dinheiro público não é fácil. O erário tem que ser respeitado todo o trâmite. E a parceria Rodrigo e Raquel vem batendo recorde, em cima de asfalto. Diga ela que pode aguardar, que Caruaru será um canteiro de obras também no asfalto.
2: O Rogério Gomes, do bairro Petrópolis. Wagner, pergunta a ele, asfaltaram a rua Miguel de Sena, se mais algumas ruas no entorno da Feira da Sulanca serão asfaltadas.
19: Veja, inclusive eu estava lá gravando com o prefeito, uma interlocução nossa, para que possamos calçar ali, para entregar uma melhor mobilidade para a feira, que tudo que é em torno da feira a gente está cuidando. Agora está cuidando de forma responsável, está cuidando do jeito certo. Nunca teve investimento na feira do jeito que está tendo hoje. E assim ainda tem pessoas que acordam de manhã para tentar macular um trabalho desse. Mas a gente vai continuar. E a intenção sim é calçar, fomentar a feira de outras formas. pavimentando outras ruas que, no entorno da feira, para que possamos melhorar também a mobilidade da feira e das pessoas que ali transitam. Sim, diremos sim.
2: Wagner, pergunta o vereador se existe a possibilidade do prefeito Rodrigo Pinheiro liberar Feira da Sulanca aos domingos em dezembro e o último de novembro, um mês que nós faturamos muito. É a Luciana Andrade, do bairro Maurício Nassau, e a pergunta também parecida é da Raquel Florencio, do bairro Santa Rosa.
19: Raquel e Luciana, Rodrigo é o gestor que mais tem a capacidade de ouvir. Se fizermos uma interlocução e for bom para Caruaru, Rodrigo está à disposição para fazer o melhor para a feira de Caruaru. Eu digo isso porque sou testemunho ocular. Sempre que é bom para o povo, Rodrigo sinaliza que sim e a gente constrói. Nos procure no gabinete e vamos trabalhar essa possibilidade e a gente articula isso aí e faz sim a feira no melhor dia para o feirante.
2: Vereador Wagner, agora uma pergunta minha, vou intercalando minha e dos ouvintes aqui. Na Câmara de Vereadores, para o ano, já tem que ter um novo presidente. Já tem articulação, já se trabalha algum nome, existe alguma expectativa de quem são os candidatos? Eu vi um burburinho lá dentro da Câmara, que Galego de Laje pode se movimentar, Hugo Leonardo também. O que é que o senhor tem a dizer sobre isso?
19: Eu desejo
2: já
19: sorte.
2: Já foi procurado por alguém?
19: Já, isso é normal. Toda Câmara tem essa situação. Isso é, inclusive, a democracia sendo exercida de forma orgânica, de forma com seus pares. E tem, sim, desejo sorte aos que concorrem. Cada um tem sua opção. A minha opção vai...

0: Certo, bacana demais. Vereador, a pergunta agora é da Adalgisa Monteiro. Wagner, pergunta a ele se existe a possibilidade do bairro de Santa Rosa ganhar alguma creche. Adalgisa Monteiro, do bairro de Santa Rosa.
1: Adalgisa, já tem um requerimento meu sendo atendido. Iremos inaugurar, ou novembro ou dezembro, uma das maiores creches de Caruaru, lá no Santa Rosa. A Érica Patrícia.
0: Olha, o Gilmar pergunta ele, Wagner, existe a possibilidade do bairro Santa Rosa ganhar alguma areninha? Areninha são aqueles mini campos de futebol, é quadro, é sintético, é vereador?
1: A gente tem um espaço, eu estou tentando trazer para o Santa Rosa, iremos fazer a interlocução junto ao prefeito e junto ao executivo estadual, mas o trabalho está sendo feito. E aí basta confiar e tentar na articulação, porque eu sempre tento articular, eu sou de dialogar. Mas tudo que eu puder fazer por aqueles bairros, Santa Rosa, Massaral e por Caruaru, eu farei, porque fui eleito para isso.
0: Certo. O prefeito já mandou alô para a Câmara, deputado, do ano que vem, os projetos de orçamento já chegou na Câmara. Você acha que vai ter dificuldade de ser aprovado?
1: Não, teremos não. A alô é muito importante, né? A lei de orçamento, tanto a lei anual. São leis importantíssimas para o parlamento e não teremos não dificuldade não, porque ela vem de acordo com os parâmetros legais. A gente recebeu a lua na Câmara de forma positiva, devido à sua importância e complexidade, e será analisado pelos colegas e aprovaremos sim.
0: O Oscar Melo pergunta, Wagner, pergunta o vereador se a ida dele para o cargo de líder do governo faz parte de uma mexida, haja vista um insucesso de Anderson Luiz para chegar à Assembleia Legislativa. Ele faz uma ressalva aqui que votou em Anderson e lamenta ele não ter chegado.
1: Primeiro que eu respeito
0: Oscar Melo, tá?
1: A opinião do Oscar Melo. Agradeço o apoio, né, por ele pensar em Caruaru. A gente lamenta Caruaru mais uma vez não ter um representante na Assembleia. Isso é muito ruim para a nossa cidade, desse tamanho, pujante, não ter. Mas eu não vejo como fracasso, ele é o deputado mais votado. Anderson Luiz entrou gigante na eleição e saiu ainda maior, porque Anderson Luiz saiu como o deputado mais votado da cidade, ultrapassando a barreira de 26 mil votos. Então, eu queríamos um mandato, ó, vereador, ou um deputado, um político precisa de mandato. Mas saiu gigante e a construção continua, viu? Anderson Luiz continua no jogo, tá com a gente, a gente tá com ele.
0: Bacana demais. Vereador, como o senhor sentiu o clima na Câmara de Vereadores, na sessão da última terça-feira, pós-eleição, né? Tivemos aí alguns candidatos que não tiveram sucesso, Eric Lessa, o próprio Anderson Correa, que tinha uma expectativa muito grande de sua chegada à Assembleia. Como o senhor sentiu o clima entre os colegas também da casa?
1: Olha, perder uma eleição nunca será uma missão fácil de encarar. Mas como aí é muito subjetivo, cada um encara o insucesso de uma forma. Lá o ambiente estava tranquilo, né? A gente, como sempre, tivemos inclusive uma sessão muito tranquila, sem nenhum embate político, então achei normal, dentro da normalidade.
0: Certo, tem a pergunta aqui também do Jorge. O Jorge pergunta, Wagner, pergunta ao vereador como ele vê o São João e se há a possibilidade de aumentar o São João na roça. É Divanildo, do bairro do Murici.
1: Olha, primeiro que a gente está entregando o maior e melhor São João do mundo. Segundo, que eu queria tanto que as pessoas tirassem esses jargões que algumas pessoas botam na cidade de forma ardilosa em dizer fulano veio para cá por milhões, Beltrano por milhões. Gente, a verba ela vem destinada para a cultura. A verba da cultura é uma, da educação é outra. Isso vem predestinado. Não se pode ter esse remanejamento 100%. Então, o São João recebe investimento porque tem um grande articulador para entregar um grande São João. Então, parabéns para quem faz essa festa, a Erlon Cavalcante, em especial ao prefeito, e que possamos entregar um São João cada vez melhor. Falando da roça, São João da Roça nunca investiu dessa forma e tá sendo, inclusive, um dos maiores polos de atração cultural.
0: Todo mundo está querendo mais São João da Roça, né?
1: Então, assim, é muito importante estender para mais
0: comunidades
1: ali do campo, mas que está sendo o maior São João hoje é o da Roça. Então, parabéns ao povo da Roça. Isso mostra a sensibilidade de Rodrigo Pinheiro, tanto no campo quanto na cidade.
0: Parabéns. Vereador, são 7 horas e 47 minutos. Queria agradecer demais aqui sua participação no Jornal Vanguarda da Caruaru FM. Queria dizer que

0: Caruaru FM está à disposição aí do senhor, da gestão, dos vereadores, para divulgar o que foi importante para Caruaru e para a população.
1: Eu que agradeço, é muito importante essa transparência, a gente precisa mostrar a Caruaru o tamanho do parlamento dentro da cidade, e eu como líder do governo vou estar fazendo essa harmonia entre os poderes para que lá na ponta, quem precisa, a população, receba o serviço pela melhor qualidade, com responsabilidade.
0: Vereador Wagner do Santa Rosa, obrigado, Deus abençoe. São 7 horas 47 minutos. Vamos rodar já a matéria de esportes, né? Porque ex-Flamengo e Palmeiras entrou em escândalo por venda de diploma. Você vai entender isso na matéria 7 de Daniela Esperon.
2: Um esquema de venda de diplomas falsos de treinador de futebol atingiu grandes estrelas e ídolos do esporte no Brasil. O responsável por articular as negociações era Alejandro Mancuso, ex-jogador argentino com passagens marcantes por Palmeiras e Flamengo nos anos 90. Mancuso cobrava cerca de R$100 mil por atleta para entregar um pacote com 4 licenças atribuídas à Associação de Técnicos de Futebol Argentino, a mais tradicional escola de treinadores da América do Sul. O golpe consistia em oferecer o chamado trâmite urgente, prometendo que os certificados chegariam pelo correio em no máximo 10 dias. O pacote incluía as licenças C, B, A e até a tão cobiçada licença Pro, que permite comandar equipes no exterior. Para convencer os compradores, Mancuso dizia que atletas com histórias consagradas nos campos não precisavam perder tempo em aulas ou provas virtuais, bastando pagar o valor cobrado para ter a carreira formalmente reconhecida no país vizinho. A lista de clientes envolvidos no esquema reúne nomes conhecidos do torcedor brasileiro. O zagueiro Thiago Silva informou, inclusive via assessoria de imprensa, que pagou pelos cursos que acabaram não sendo ministrados da forma combinada. O defensor chegou, inclusive, a tentar checar a situação na escola argentina, sem conseguir resposta, e que recebeu o certificado em 2023, garantindo que jamais utilizou a papelada para trabalhar. Outro citado foi Felipe Melo, que chegou a desconfiar do negócio ao cobrar as aulas presenciais prometidas por Mancuso. Como o zagueiro nunca agendava as datas, o jogador percebeu a irregularidade, apagou as menções das redes sociais e conseguiu a devolução do dinheiro já pago. Já Petkovic confirmou ter negociado os papéis com Mancuso, mas alegou que a licença ficou suspensa por não ter feito a etapa presencial, além de pontuar que não planeja seguir carreira de técnico. A reportagem do UOL foi quem descobriu e investigou toda essa situação, inclusive com áudios que comprovam que Mancuso usava desse artifício. O ex-volante Souza, que agora trabalha como treinador de futebol, gravou um vídeo nas redes sociais e explicou que foi oferecido a ele esse mesmo esquema.
3: E de fato foi oferecido também para mim, entrou em contato comigo, pessoa na qual está sendo mencionada nisso tudo, mas é tão engraçado que apesar de muito tentador, eu aprendi na minha vida que princípios são princípios. Você não negocia princípios, você está sempre se protegendo. E tudo que a gente planta, a gente colhe, né? Eu poderia muito bem tentar pular uma etapa da minha vida, pagar esses R$100 mil aí que ele cobra para te dar uma licença A, e não viver todos os processos necessários da vida do ser humano para chegar onde todos nós queremos chegar. E aí fica um aviso para mim, um aviso para você, um aviso para todos nós, que é não pule etapas.
2: A direção da Associação de Futebol da Argentina divulgou uma nota oficial assinada pelo secretário-geral Salvador Pacini, desmentindo qualquer tipo de relação com Mancuso. A entidade garantiu que o ex-atleta nunca fez parte da diretoria ou do quadro de funcionários, não possui contrato e não tem autorização para emitir papéis em nome da escola. A nota informa ainda que uma investigação policial realizada no ano passado revistou a sede da associação e acabou arquivada pela Justiça Argentina em dezembro no mesmo ano por falta de provas de participação interna da diretoria no caso. Agência Rádio Web com informações do futebol internacional, Daniela Esperon.
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0: Olha, derrota marca o fim da era Fernando Diniz no Corinthians. São 7 jogos sem vencer. E ontem o Vasco, jogando no Engenhão, venceu o Botafogo e se afastou aí da zona de rebaixamento, mas tá lá embaixo. A matéria de Daniela Spera.
2: O Brasileirão voltou e já tem técnico demitido nesta quarta-feira. Em duelo direto na parte baixa da tabela, o Internacional venceu o Corinthians por 2-1 pela 29ª rodada. E essa derrota em Porto Alegre colocou um ponto final na trajetória de Fernando Diniz no comando do Timão. Uma queda livre que vive o time paulista no Brasileirão e, com isso, ele acabou sendo demitido, já que também foi eliminado na Libertadores da América. Curiosamente, os gaúchos causaram também outra queda, a de Dorival Júnior em derrota na Neoquímica Arena, ainda no primeiro turno. Mas o Internacional segue motivado a deixar a zona do rebaixamento. Não foi ainda desta vez, mas subiu uma posição e agora está na 17ª colocação, com um pontinho de diferença para o Corinthians, que é o primeiro que está fora do Z4. O técnico Eduardo Batista gostou do que viu do time e diz que é preciso acreditar.
5: Um time de muita qualidade. E uma das primeiras conversas que eu tive com eles, eu falei assim, o time tem qualidade, mas na situação que a gente está hoje, só a qualidade ela não vai resolver. Nós precisamos de uma mudança de comportamento. Nós precisamos entender que a hora que a gente tiver a bola, o nosso time é técnico, a gente vai jogar. Mas a hora que a gente não tiver a bola é duelar, é marcar. Talvez foi o jogo que nós mais roubamos bola, né, dentro da Série A. E esse é o espírito. Esse é o espírito da Série A.
2: Ainda falando sobre a parte baixa da tabela, o Grêmio saiu na frente, mas sofreu um empate diante do Remo no Mangueirão, 1-1. Resultado que mantém as duas equipes na parte da zona do Z4. Falando de Z4 ainda, a Chapecoense foi goleada dentro do Barradão pelo Vitória, 4-0. Bragantino e Mirassol ficaram no 1-1. No clássico carioca, melhor para o Vasco, 2-1 no Botafogo dentro do Nilton Santos. E o Cruzeiro venceu o São Paulo por 2-0 no Mineirão. A bola vai rolar nesta quinta-feira também e tem o líder do campeonato em campo. O Flamengo visita o Santos na Vila Belmiro às 19h30 da noite. O vice-líder também joga. O Palmeiras recebe o Bahia no Nubank Park às 21h30 da noite. Completando a rodada, Atlético Paranaense diante do Atlético Mineiro, Fluminense e Coritiba no Maracanã. Agência Rádio Web com informações do Brasileirão, Daniela Esperon.
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0: 7h56, chegamos ao final de mais uma edição do Jornal Vanguarda. Quero agradecer a todos. Lembrando que amanhã começa o guia eleitoral, então o Jornal Vanguarda é especial. Começa a partir das 7h30 amanhã, então obrigado a todos. Você está ao vivo ou na reprise. Hoje tivemos Wagner do Santa Rosa e Alberto Feitosa como entrevistados. Você pode ouvir na reprise a partir do meio-dia. Vai lá no canal do YouTube, a entrevista fica lá, você pode acompanhar. Se você está ao vivo, daqui a pouquinho tem Stephanie Rodrigues com a show. Antes, Dejan Dantas com mensagem para você. E eu deixo você, olha, feriadão batendo a porta aí para quem vai partir hoje. Simbora, pagode, samba, sol em todo o litoral pernambucano e alagoano. Feriadão na segunda. Simbora, galera. Quero ver todo mundo bronzeado. Valeu. Zeca Pagodinho, deixa vir.

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2: A vida é feita de superações. A cada segundo você traça o seu destino. Nunca torne difícil aquilo que você pode fazer, mesmo através do sofrimento. O que para você parece impossível, coloque nas mãos de Deus e Ele enviará aquele que pode lhe ajudar a entender que para Ele o impossível não existe. Quanto mais o tempo passa, mais percebemos que devemos aproveitar cada minuto dos momentos que não voltam mais. De nada vale querer acelerar a cura de nossos ferimentos. Tudo caminha seguindo as regras do tempo. Quem nos cura de verdade não é a pressa, mas a paciência. Não podemos de jeito nenhum deixar de acreditar que Deus está cuidando de nós, nem deixar de ter fé, mesmo quando tudo parece estar contra nós. As lágrimas me ensinaram o valor de um sorriso. As lutas me ensinaram o valor da vitória e as derrotas me ensinaram a ser humilde e não perdedor. Uma lágrima não é motivo para outra lágrima. Uma dor não é motivo para outra dor. Só o sorriso, o amor e a alegria de viver devemos guardar dentro de nós. O resto é mais que perda de tempo, é perda de vida. A felicidade faz você ser doce. A dor faz você ser humilde. A luta faz você ser forte. O sucesso faz você brilhar. Mas somente Deus faz você prosseguir até mesmo diante da dor. Quando estiver em crise, não se perturbe. Siga em frente. Queixas, gritos e mágoas são golpes contra você mesmo. O tempo nos ensina o valor da espera e Deus nos ensina o valor da fé. Muita paz, muita luz.
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4: Muito bom dia, amores da Fanny. Está no ar mais um show comigo, Stephanie Rodrigues. Fanny, como você preferir, fique à vontade. Manhã de quinta-feirona, 8 de outubro de 2026, eu te convido a interagir, participar comigo através do 98155-1049. Pede música, manda beijo, felicitações para quem você quiser. Valendo sorteio no final do horário de combo do Grupo Rochedo Refrigerantes há mais de 60 anos, levando tradição e sabor para a sua mesa. E eu dou play assim, ó, pra cima, com muito axé e Claudinha Leite.

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3: Caruaru FM é a sua rádio, que bloquinho gostoso pra cima, hein? Você curtiu muito o sucesso e segue pedindo música, interagindo, participando com a Fani. 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E ela está chegando, Suzy Valoá, toda trabalhada em seus mistérios, trazendo pra gente as primeiras previsões, o horóscopo para hoje. Suzinha, o que os astros dizem pra gente, hein?
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5: Bom dia, Stephanie Rodrigues. Bom dia, ouvintes da Caruaru FM. A Suzy Valoá chega nesta manhã de quinta-feira. Hoje é dia 8 de outubro de 2026 e eu trago as primeiras previsões do horóscopo para você que nos acompanha aí pelo E-Show. Hoje iniciamos o quarto minguante. Áries, você que nasceu entre 21 de março a 20 de abril, notícia ou mudança inesperada tem chance de acontecer dentro de casa a partir da tarde. Pode ser o momento de olhar para um assunto familiar ou questão do passado com outros olhos. Calma e não surta, tá bom, ariano? Touro, você que nasceu entre 21 de abril a 20 de maio, seu jeitinho acanhado pode despertar o interesse de alguém e as chances de embarcar num relacionamento sério são boas. A intimidade tende a crescer com conversas quentes, revelações e muito entrosamento, taurino. Gêmeos, você que nasceu entre 21 de maio a 20 de junho, o dia pode ficar intenso, mas também produtivo, com mais facilidade para perceber o que precisa ser ajustado, tende a melhorar processos, fortalecer a relação com colegas e resolver pendências ou até problemas, geminiano. Câncer, você que nasceu entre 21 de junho a 22 de julho, bom dia para ajustar hábitos e cuidar da alimentação. O intestino agradece. Pode pintar uma vontade repentina de mudar tudo, inclusive o visual. Mas que tal respeitar seus limites e ir aos poucos, canceriano? Daqui a pouquinho a segunda parte dos astros e seu signo pra você.
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3: Caruaru FM é a sua rádio e você fica agora com muito sucesso, hein?
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3: Caruaru FM é a sua rádio. Eita, bloquinho gostoso, hein? Esse é o seu É Show, eu sou a Fani. 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E Suzinha Valoata de volta com mais previsões do horóscopo pra gente. É com você, Suzy.
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4: 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Voltei com os astros e seu signo, e a previsão agora é para Leão, você que nasceu entre 23 de julho a 22 de agosto. Com Mercúrio no paraíso astral à tarde, seu poder de envolver e conquistar tá no modo turbo. Se está solteiro, bate-papo pode virar uns pega fácil, fácil. Se já tem alguém, fazer algo que os dois curtem deve ser uma boa, leonino. Virgem, você que nasceu entre 23 de agosto a 22 de setembro, tende a mostrar confiança e competência no dia de hoje e sem ficar fazendo média com ninguém. Chance de pintar uma ideia capaz de virar o jogo. A partir da tarde, mudanças inesperadas podem rolar e te fazer repensar suas metas, virginiano. Libra, você que nasceu entre 23 de setembro a 22 de outubro, com Mercúrio aterrissando na Casa da Fortuna à tarde, momento oportuno para negociar, fazer acordos ou até conversar sobre aumento salarial, já que a chance de conseguir vantagens aumenta e muito, libriano. Escorpião, você que nasceu entre 23 de outubro a 21 de novembro, tudo indica que vai ficar mais consciente do que quer, mas a timidez pode dar o ar da graça. O bom é que esse jeito reservado tende a dar um toque de mistério às conversas e despertar o interesse do flerte ou do seu amor, escorpiano. Daqui a pouquinho eu volto trazendo as previsões para Sagitário, Capricórnio, Aquário e Peixes.
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3: Caruaru FM é a sua rádio! Curtiram esse bloquinho? Demais, aí pra cima! Teve axé, pagode, muita música boa, sucesso aqui na Caruaru FM, a sua rádio. 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E agora, a Suzinha chega com as últimas previsões do horóscopo para hoje.
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4: Caruaru FM, essa é a sua rádio. Voltei com as previsões do horóscopo nesta quinta, 8 de outubro de 2026. Agora é a vez do signo Sagitário. Você que nasceu entre 22 de novembro a 21 de dezembro, a lua no ponto alto do seu horóscopo coloca suas ambições em destaque e te ajuda a organizar planos, corrigir detalhes e mostrar serviço. Mas uma parceria pode tomar um rumo diferente do previsto a partir da tarde, Sagitariano. Capricórnio, você que nasceu entre 22 de dezembro a 20 de janeiro, pode começar o dia com vontade de ficar mais na sua, longe de amigos que sugam sua energia. E, ó, errado não tá. Já à tarde, Mercúrio entra na casa 11 e desperta seu lado sociável, conversante e rolezeiro capricorniano. Aquário, você que nasceu entre 21 de janeiro a 18 de fevereiro, sentimentos escondidos podem vir à tona e até um ex tem chance de ressurgir. Pense bem, pois tem gente de volta das cinzas, mas não é fênix, é encosto. Reviravoltas e surpresas tendem a rolar e agitar sua vida amorosa, aquariano. Peixes, você que nasceu entre 19 de fevereiro a 20 de março, a lua em virgem mostra que unir forças tende a ser o caminho para melhorar os resultados no serviço. Já Mercúrio em Libra ativa seu lado diplomático e justo, te ajudando a negociar e desenrolar as contas, pisciano. Chegamos ao final das previsões do horóscopo desta quinta-feira, de volta amanhã com os astros e seu signo para você que nos acompanha aí pelo E-Show. 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Beijos, Fani, beijos, ouvintes da Caruaru FM, a Suzy Valois volta a 1 da tarde, trazendo o melhor da música popular brasileira no Som do Brasil. Até lá!
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3: Caruaru FM é a sua rádio, que bloquinho gostoso esse, hein? Tivemos pagode, MPB, rock, e você pode continuar pedindo através do 98155-1049 aqui no É Show, comigo, a Fani, ao vivo e online, até o meio-dia. 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Eu já volto com mais músicas no É Show pra você.
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8: O mercado de veículos novos registrou recorde de emplacamentos em setembro no Brasil. Foram 509.686 unidades entre automóveis comerciais leves, caminhões, ônibus, motocicletas e implementos rodoviários. O número representa alta de 8,32% em relação a setembro de 2025 e de 1,15% na comparação com agosto. No acumulado de janeiro a setembro, foram mais de 4,2 milhões de veículos emplacados, crescimento de 14,41% em relação ao mesmo período do ano passado. Entre os segmentos automóveis e comerciais leves, tiveram alta de 16,16% na comparação anual. A Fenabrave manteve a projeção de crescimento de 8,6% para o setor em 2026, com mais de 5,3 milhões de unidades comercializadas. Stephanie Rodrigues para o Caruaru Notícias.
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0: Caruaru FM é a sua rádio e você curtiu muita música boa. E antes do intervalinho comercial, quero mandar beijo aqui para Maria do Carmo do Salgado, turma da Manupe na audiência, também Marezinha Modas lá nas Rendeiras. Cheiro pra vocês! 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Já volto, sai daí não, é rapidão, hein?
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3: 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Curtiram muito som, teve MPB, pagode, rock, pop. Esse é o É Show, ao vivo e online. 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Já volta, é rapidão, hein? Sai daí não.
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8: Um exame de sangue desenvolvido para identificar sinais moleculares associados a mais de 50 tipos de câncer passou a ser oferecido comercialmente no Brasil. O teste Galleri, desenvolvido pela empresa norte-americana Grail, analisa fragmentos de DNA que circulam no sangue em busca de alterações que podem estar relacionadas à presença de tumores. A tecnologia faz parte de uma nova geração de testes conhecidos como detecção precoce de múltiplos cânceres. O exame, porém, não substitui os métodos tradicionais de rastreamento, como mamografia, colonoscopia e exames específicos recomendados de acordo com idade e histórico do paciente. Caso o teste indique um possível sinal de câncer, outros exames são necessários para confirmar ou descartar o diagnóstico. Stephanie Rodrigues para o Caruaru Notícias.
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3: Caruaru FM, a sua rádio, esse é o seu É Show, eu sou a Fani, com muito sucesso pra você na sua 104,9. 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Você também, sai daí não, hein, que eu já volto com muita música no É Show.
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3: Acabou a produção, passou, foi voando, hein? Começou o final de semana, quinta-feirona, pronto. Já passa voando o dia, é assim mesmo. Deixa eu trazer aqui quem faturou o combo do Grupo Rocher do Refrigerantes desta quinta-feirona 8, foi... Ingrid, do Indianópolis, final do telefone 2118. A produção vai entrar em contato e eu quero agradecer o carinho e audiência de cada um, você ouvinte 104,9, que ficou sintonizadaço com a Fani no E-Show até agora. Amanhã, se Papai do Céu assim permitir, a gente tem um encontro marcado a partir das 8 horas da manhã em mais um E-Show. Com muita música e informação, mas segue na nossa audiência, hein? Tá chegando a reprise do Jornal Vanguarda com Wagner Gil na apresentação e Júlio César na técnica. E não esquece nunca, onde a fé há milagres e tudo passa. Boa tarde, bom almoço, excelente quinta-feirona, início de findes. Até amanhã. Tchau!
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2: Está no ar o Jornal Vanguarda comigo, Wagner Gil, com o DJ Júlio César. E com você, ouvinte da Caruaru FM, quinta-feira, 8 de outubro de 2026. E olha, estamos aí a 17 dias do segundo turno das eleições. Flávio Bolsonaro, Luiz Inácio Lula da Silva, um desses dois caras vão decidir aí o futuro nosso nos próximos 4 anos. E você que vai escolher aí, se liga aí que a partir de amanhã começa o guia eleitoral. Então vamos prestar muita atenção e atenção também aqui no Jornal Vanguarda, que a gente com notícia e informação vai trazer notícia para que você possa ter um dia melhor e também votar melhor. Hoje o Jornal Vanguarda está no ar. E vamos aos principais destaques do Vanguarda de hoje. Da escala 6-1 vira batalha entre Lula e Bolsonaro no segundo turno. O Ministério Público do Trabalho resiste a 1.100 denúncias de assédio eleitoral. Ex-Flamengo e Palmeiras entram em escândalo por venda de diploma. Derrota marca o fim de Fernando Diniz no Corinthians. Vasco vence a terceira seguida e se afasta da zona de rebaixamento. Essas e outras notícias agora no Jornal Vanguarda da Caruaru FM.
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2: Não, tempo. E olha, tá chegando aí o feriadão, né? Então já vou dar aí de hoje. Tem gente que tá viajando hoje para as praias, né? Vou trazer o tempo aí para você. Hoje a mínima foi de 18. No momento 21 graus, a máxima de 30. Nublado no começo da manhã, mas sem possibilidades de chuva. Amanhã, sexta, mínima de 19, máxima de 30, solzão abrindo. No sábado, mínima 19, máxima de 30, também sol sem chuva. No domingo, mínima 19, máxima de 29, nublado. E na segunda-feira, feriado, mínima 19, máxima de 30, também sem chuva. Então, gente, olha, feriadão aí, que dedicadíssimo aí para você ir para a praia. No Recife também, sem possibilidades de chuva. De hoje até a próxima segunda-feira. Vamos ver aqui também Porto de Galinhas. Muita gente vai para Porto, vai para Maracaípe, né? Também de hoje até segunda-feira sem chuva, exceto domingo, com 35% de possibilidades de chuva. Para quem vai para Maragogi também, muita gente vai para Maragogi, né? Sem possibilidades de chuva também em Maragogi. Maracaípe também, de hoje até domingo, até segunda-feira, sem chuva, exceto domingo, com possibilidades de chuva.
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2: Olha, gente, fim da escala 6-1 está virando uma batalha entre Lula e Bolsonaro. Eu tinha comentado com Júlio César aqui ontem que dificilmente o presidente Lula vai conseguir virar, a gente fazendo análise, né, de como o Congresso, como a Câmara dos Deputados já elegeu seus deputados. Dificilmente Lula tem chance de virar essa eleição. E aí a luz no fim do túnel para o presidente, esse fim da escala 6-1, tentando mudar o voto aí de quem é CLT, não trabalhar aos sábados, a matéria de Yuri Hudson.
3: Escala 6-1 virou um dos principais embates políticos depois do primeiro turno das eleições presidenciais. O petista presidente Lula tem pressionado pela votação da proposta ainda durante a campanha. Já aliados de Flávio Bolsonaro querem deixar a decisão para depois do segundo turno. No centro do impasse, o presidente do Senado, Davi Alcolumbre, que negou que tenha feito acordo para segurar a votação até depois do fim da eleição. Ele afirmou que pode colocar em votação pedidos para acelerar a tramitação, mas disse que não há nenhum requerimento na mesa do Senado Federal.
4: Todos que ganharam e que perderam vão ter o direito de votar sim ou não no primeiro e no segundo turno. Carece com que o presidente do Senado Federal tenha um documento em mãos para tomar uma providência. O que eu tiver em mãos, se for para resumir, eu vou colocar para a deliberação e o plenário é soberano, a vontade da maioria vai prevalecer.
3: A base governista trabalha para reunir assinaturas e apresentar um calendário especial. Sem a mudança no rito, a tramitação completa pode empurrar a votação definitiva para depois da eleição. Coordenador da campanha de Flávio Bolsonaro, o senador Rogério Marinho, do PL do Rio Grande do Norte, criticou a discussão durante o período eleitoral e afirmou que uma mudança dessa dimensão precisa de mais esclarecimento.
5: Ele cumpriu o regimento, volta depois do segundo turno. Não, leiam o regimento. A gente fala. Não, o regimento fala de 5 sessões, depois um interstício de 3 dias úteis. Não, de 5 dias úteis, depois mais 3 sessões. Precisa ler o regimento. Eu estou dizendo, estou falando sobre o regimento. Se ele cumpriu o regimento, está de bom tamanho.
3: A PEC precisa de 49 votos em 2 turnos no Senado. O senador Jacques Wagner, do PT da Bahia, defendeu que a análise ocorra agora.
6: Para a semana que vem, então, a gente fazer os 2 turnos da votação. Eu estou vindo a plenário porque, pelo que eu percebo, o pessoal da oposição, ou seja, os torcedores do candidato Flávio Bolsonaro, não estão dando presença na tentativa de inviabilizar o debate.
3: O impasse agora é se haverá acordo para acelerar as etapas seguintes e concluir a análise antes do segundo turno. Agência Rádio Web, de Brasília, Yuri Hudson.
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2: E olha, Flávio Bolsonaro promete brecar mecanismo anti-sonegação, Alan Barbosa.
7: Uma das propostas do candidato à presidência da República, Flávio Bolsonaro, do PL, para redemocratizar o Brasil, é não dar prosseguimento a um mecanismo criado na última reforma tributária para evitar a sonegação de impostos. Aprovada pelo Congresso Nacional durante o governo Lula, o split payment, que em português significa pagamento fracionado, separa automaticamente o imposto do valor de uma compra no momento do pagamento pelo cliente. Um dos meios de sonegação fiscal acontece no caixa das empresas, que calculam o valor do produto a ser vendido já com o valor dos impostos incidentes. A brecha acontece, por exemplo, quando o cliente não pede a nota fiscal. Com isso, o imposto é repassado pelo cliente ao empresário, mas não é recolhido para os governos federal, estaduais e municipais. Com o split payment, quando o consumidor paga uma compra por Pix, cartão de crédito ou débito, por exemplo, o valor pago é imediatamente dividido pelo sistema financeiro ou pela maquininha. A parcela correspondente aos novos impostos, o IBS e o CBS, é direcionada às fazendas federal, dos estados e dos municípios. O restante do dinheiro, o que o empresário realmente tem direito, fica com a empresa que fez a venda. O split payment está previsto para valer em 2028 e a estimativa é que só a arrecadação do governo federal aumente entre 400 bilhões de reais e 500 bilhões de reais por ano. Agência Rádio Web de Brasília, Alan Barbosa.
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2: Ministério Público do Trabalho registrou 1.100 denúncias de assédio eleitoral, aquela quando o patrão obriga a votar no seu candidato. Rafael Silva.
8: O Ministério Público do Trabalho recebeu 1.100 denúncias de assédio eleitoral em todo o Brasil até esta quarta-feira, 7 de outubro. A prática consiste em conduta abusiva, constrangimento, ameaça ou promessa de vantagem para influenciar ou manipular a escolha política do trabalhador. O procurador do MPT, Igor Souza, destaca que o número supera os registros das eleições de 2022.
9: Somente no primeiro turno, o MPT recebeu mais de 10 vezes mais denúncias que no primeiro turno das eleições de 2022. E esse número ele tem se convertido em uma atuação concreta. Já são mais de 500 denúncias que tiveram recomendação expedidas, dezenas de termos de ajuste de conduta e ações civis públicas ajuizadas pelo Ministério Público do Trabalho. Nós tivemos também diversas decisões liminares obtidas pelo MPT perante a Justiça do Trabalho.
8: Para garantir o livre exercício do voto de trabalhadores, o Ministério Público do Trabalho vai atuar novamente em regime de plantão no segundo turno. assim como no último fim de semana.
9: Nós tivemos procuradores, procuradoras, servidores mobilizados em todos os países durante o sábado e o domingo para receber as denúncias e adotar medidas urgentes. Porque quando estamos às vésperas de uma eleição, muitas vezes uma providência tomada depois já não consegue reparar a violação à liberdade de voto. E essa estrutura vai ser mantida no segundo turno, nos dias 24 e 25 de outubro. Então, o principal recado que o trabalhador precisa saber é que ele pode denunciar, o empregador pode manifestar sua preferência política, mas ele não pode utilizar esse poder decorrente da relação de trabalho para pressionar, para ameaçar, para constranger alguém a votar desta ou daquela maneira.
8: Denúncias podem ser feitas pelo site mpt.mp.br de forma sigilosa e anônima. Produção e reportagem, Rafael Silva.
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2: Gente, no Vanguarda Entrevista, eu tenho o prazer da gente iniciar o Vanguarda Entrevista na manhã desta quinta-feira com o deputado estadual Alberto Feitosa. Ele já está na linha aqui comigo. Eu vou dar um retorno para ele e dar um bom dia também. Bom dia, deputado Alberto Feitosa. Um prazer imenso em estar com o senhor aqui no Jornal Vanguarda da Caruaru FM e parabéns pela reeleição.
10: Muito obrigado, senhor. Bom dia a todos do Vanguarda Entrevista da Caruaru FM. É um prazer poder voltar a falar com todos vocês.
2: Deputado, a sua, mais uma vez na Assembleia Legislativa, mais uma vez bem votado em Caruaru. Quantos votos em Caruaru, quantos votos no Estado e quais são suas expectativas agora também para a eleição de presidente da República? Já que o seu candidato, o candidato que o senhor é um dos principais representantes aqui no Estado, virou para o segundo turno em primeiro nas urnas.
10: Bom, tivemos 58.900 votos para deputado estadual neste ano, nessa eleição, no último domingo. Foram 1.700 votos aí em Caruaru. Uma eleição que eu digo que foi uma eleição diferente das demais eleições que eu participei. Muitos candidatos. Uma eleição com uma perspectiva muito grande, onde tinha muitos candidatos nas regiões. Eu que sou votado em todo o estado, mas tinha muitos candidatos nas cidades, nas regiões, candidatos inclusive com vinculação política, candidato com parentesco, com lideranças políticas. E foi uma eleição, como eu já disse, bem diferente. Eu estive ontem na Assembleia Legislativa conversando com os colegas, era o comentário geral. Mas fomos eleitos, mas minhas palavras com relação a isso é de agradecimento. Mais uma vez agradecer aos pernambucanos ter nos dado mais 4 anos de confiança para que a gente possa realizar meu trabalho. Quem vota comigo sabe meu posicionamento, sabe
2: o senhor, o senhor nessa última legislação assumiu função importante aí na Assembleia Legislativa, como presidir a Comissão de Constituição e Justiça, em um momento muito importante para Pernambuco, que Pernambuco adquiriu muitos empréstimos, e isso requer muita responsabilidade de uma comissão que o senhor presidiu, não é, deputado?
10: Olha, Wagner, foi um trabalho bem, bem interessante ser presidente da Comissão de Constituição, Legislação e Justiça. Todos os projetos passam por lá, queiram eles sejam de projeto de iniciativa popular, dos nossos colegas deputados, do Governo do Estado, do Tribunal de Justiça, do Ministério Público. E a gente, de fato, fez um trabalho que pôde dar condição aos pernambucanos de fiscalizar e dar condições também do Poder Executivo poder exercer suas atividades. Mas o mais importante é que a gente destravou todos os projetos que tinham lá dos colegas. Tinha mais de 1.900 projetos represados, porque o antigo presidente ele fazia a pauta da comissão muito alinhado com o Palácio do Campo das Princesas, e às vezes coisas que eram iniciativa dos deputados que pudesse trazer alguma dificuldade para o governo, era deixado de segundo plano. Então nós colocamos tudo isso para ser votado. Mas você tinha feito uma pergunta com relação à eleição nacional.
2: Isso.
10: Da eleição entre Lula e o Flávio Bolsonaro, que é o filho do presidente Bolsonaro, onde na primeira rodada, no primeiro turno, domingo, o Flávio Bolsonaro já teve votos acima do presidente Lula nas nossas pesquisas internas, Wagner. Eu tinha comentado com você por algumas vezes, que nós nos falamos no telefone, que nas nossas pesquisas internas dava isso, dava uma diferença de 3 a 5 pontos percentuais de vantagem para Flávio, embora que as pesquisas Quest, Datafolha e outras no Brasil não dessem. É natural, toda vez que o Datafolha e a Quest erra entre 5 a 8 pontos percentuais. E hoje, todos os jornalistas estão como favorito o Flávio Bolsonaro. Já na pesquisa interna do partido, ontem eu falei com houve reunião, eu falei com alguns deputados, colegas meus, e na pesquisa interna nossa já dá uma diferença de 8 pontos percentuais da vantagem de Flávio Bolsonaro, que tem recebido apoios de partidos de centro, recebeu apoio do PP, do União Brasil, recebeu apoio também do partido da direita, o Novo, e hoje recebe apoio do partido Podemos, também um partido de centro, dando claros sinais de quando tem essas adesões, é porque esses partidos sabem que no próximo dia 25 sairá vencedor nas urnas o Flávio Bolsonaro.
2: Certo, o senhor de alguma forma vai tentar articular uma vinda de Flávio aqui no estado, e se sim, em Caruaru também ou não?
10: Boa pergunta. Já está marcado uma vinda de Nicolas, que foi mais uma vez o campeão de votos, só que dessa vez ele se superou, teve mais de 3 milhões de votos no estado de Minas Gerais, então já está marcado uma vinda de Nicolas, porque nós estamos muito preocupados, sobretudo, com o voto dos jovens. Embora os jovens, em pesquisas em todo o Brasil, mostrem que votaram, já iriam votar no candidato de centro-direita ou de direita, mas aqui em Pernambuco a gente tem ainda o favoritismo em números percentuais de votos do presidente Lula, embora tenha caído 1,5 ponto, já havia caído 1 ponto, comparando 18 com 22, Lula perdia votos e agora ele perdeu novamente. Cerca de 180 mil votos, comparando 2022 com a eleição de agora. Então a gente quer ampliar mais ainda essa queda do presidente Lula. E é importante que a gente possa ter isso também nos jovens. Então a gente está trazendo o Nicolas, que hoje não mexe só com jovens, mexe com idosos, mexe com toda a população, porque ele virou realmente um ícone, uma estrela política nacional. E ficou definido também que o coordenador aqui no estado de Pernambuco da campanha do Flávio Bolsonaro foi o candidato a senador Mendonça Filho, terceiro colocado nas urnas, não se elegeu, mas ontem em reunião em Brasília no Partido Liberal, nosso partido, Mendonça será o coordenador. Não ficou definido ainda a vinda do Flávio, mas certamente ele virá aqui. E quando ele veio no primeiro turno, estava à vontade de ir a Caruaru, Santa Cruz e depois um ato em Recife. Vamos ver se a gente consegue então fazer isso, levar ele em Santa Cruz do Cabaribe, que é um local onde todas as vezes o candidato de direita sai vencedor.
2: Venceu lá de novo, saiu, né?
10: Venceu lá de novo, é a quinta vez, né? Duas vezes com Bolsonaro em 18, duas vezes com Bolsonaro em 22, e agora, na primeira rodada, o Flávio Bolsonaro em 2026. Então a gente quer...
2: O senhor foi bem votado em Santa Cruz, deputado?
10: Tive voto em Santa Cruz, mas não fui assim, então, não fui bem votado. Tive 400 votos em Santa Cruz. Um movimento que eu fiz lá com uma suplente de vereadora, a missionária Cicerônica,
2: O pastor voto Manassés. Ainda, viu, deputado?
10: Hã?
2: É muito voto para uma cidade tão bairrista como Santa Cruz do Caparibe, que vota mais na galera de lá mesmo.
10: Você vê, Santa Cruz teve, inclusive, quantos candidatos de lá? O Diogo Moraes, o Edson Vieira e o ex-prefeito que sagrou-se eleito, né?
2: Isso, o Flávio Aragão.
10: Então vem dizendo exatamente aquilo que eu disse antes, muitos candidatos locais. Aí você que é de fora, para você ter voto fica mais difícil, mas mesmo assim Santa Cruz me honrou com 390 votos, conhecendo, é o que eu digo, quem votou comigo sabe quem é o Coronel Feitosa, sabe qual é a pauta que eu defendo e confiou, deseja que eu continue trabalhando na Assembleia Legislativa, defendendo nossa pauta e fazendo o trabalho que a gente vem fazendo. Por isso que eu agradeço por demais a todos os eleitores de Pernambuco.
2: Deputado, durante essa última legislação, a governadora Raquel Lira encontrou muita dificuldade com a Assembleia Legislativa para aprovar os projetos, foi uma briga danada com o presidente Álvaro Porto. Agora ela conseguiu fazer a maioria dos deputados. Você acha que ela vai conseguir aí, de certa forma, fazer um governo mais tranquilo?
10: Acho, ela já, na segunda-feira, mesma tarde, já fez uma reunião com uma parte dos deputados que foram eleitos. Ela vai cuidar dessa questão das eleições lá, como eleição da mesa diretora. E agora, é bem verdade dizer que há questões de comportamento da própria governadora, né? É preciso também que ela tenha amadurecido. Eu sou um crítico muito transparente, digo o que eu penso. É preciso também que ela tenha amadurecido, porque o problema de Raquel não é só, e não foi só, com a Assembleia Legislativa, foi também com os outros poderes, com o Tribunal de Justiça, com o Tribunal de Contas, com o Ministério Público, com a própria Defensoria Pública. Então é preciso também que haja um amadurecimento na condição das relações entre os demais poderes e com a própria sociedade. Então acredito que ela tenha amadurecido também e vai evitar determinadas circunstâncias que venham levar a um estremecimento nessas relações. Vou lembrar que o candidato Álvaro Porto, quer dizer, o presidente Álvaro Porto, eleito presidente da Assembleia Legislativa por unanimidade, ele teve os 49 votos, era o candidato de Raquel Lira. Não no primeiro momento, ela queria talvez uma outra pessoa.
2: Ela queria Antônio Moraes na época, né? Eles brigaram por isso aí.
10: Exatamente, mas...
2: E também por não ter passado o comando do PSDB para ele, ter passado para Loyola aí de Recife.
10: Exatamente, então veja, questões políticas. Álvaro Porto, quem acompanhou a eleição de 22, foi um deputado ferrenho defensor da candidatura de Raquel Lira, levava muitas pessoas para um encontro, para as ações de Raquel Lira, era do partido da governadora, apoiador da governadora no primeiro momento, quando a governadora não tinha nenhuma chance em pesquisas, não tinha pontos percentuais suficientes para aparecer ou ir ao segundo turno, e Álvaro estava do lado dela. Então foi um estremecimento político que até a gente não imaginava. Então é preciso lembrar que não é só culpa do Álvaro, mas tem culpa de lado a lado, tanto do Álvaro quanto da Raquel. Vamos ver se isso agora não ocorre.
2: Ok, deputado, eu queria agradecer demais sua participação aqui. Já em público, fazer um pedido ao senhor, quando o Flávio Bolsonaro vier, o senhor fazer uma pontezinha aí para mim fazer a entrevista com ele aí na marca da exclusividade. Vou agradecer demais, viu?
10: Olha, será um prazer para o deputado Flávio, para poder falar com todo e qualquer entrevistador, ainda mais como você, Wagner Gil, que tem um trabalho aí brilhante, que aborda, que enfrenta, que faz perguntas, que independentemente de querer agradar ou não entrevistado, mas você faz perguntas que são as perguntas que vêm de fato da população. Então vou articular para isso. Quem sabe ele não faz nenhuma coletiva, ele não tem feito coletivas. Eu acho que o Flávio tem jogado muito bem. A gente até diz que ele deve jogar como um jogador que fica ali parado esperando o momento de fazer o gol. Um Romário, um jogador que aproveita as oportunidades, e ele tem aproveitado muito bem essas oportunidades diante do erro, os erros do Lula e os erros do governo Lula e os resultados negativos para os brasileiros do governo Lula. Então ele tem evitado esse tipo de entrevistas e agora tem falado de maneira muito pontual quando recebe os apoios, como eu já disse, de vários partidos e várias lideranças do Brasil todo. Então vamos ver se ele faz esse tipo de participação em entrevistas, mas se fizer, vou falar com ele, pode ter certeza. Então logo receba ele no aeroporto ou em uma primeira ocasião, porque às vezes no aeroporto tem algum problema de ordem operacional, mas eu vou falar sim, para que você possa entrevistá-lo, se assim puder ocorrer. Mas é um prazer voltar a falar com você, e eu quero terminar, Wagner, agradecendo a oportunidade da entrevista, mas eu quero terminar agradecendo muito, muito a cada pernambucano que me deu o voto nesse último domingo, dia 4 de outubro. Olha, Wagner, você ser votado, eu sou um cara que faço uma campanha relativamente pobre, sou um candidato de classe média, vou para as ruas, entrego meus panfletos, eu mesmo faço as ligações, e você ser votado, ter quase 60 mil votos no estado de Pernambuco, numa eleição como essa, diante desse ambiente, é porque as pessoas de fato conhecem meu trabalho, conhecem meus posicionamentos e sabem o que eu vou desempenhar mais 4 anos na Assembleia Legislativa, representando a toda essa população, a todos esses eleitores. Então, eu queria terminar agradecendo por demais aquele eleitor que foi à urna e marcou o número 22022, que foi meu número. E queria também agradecer a você, porque você me deu a oportunidade de eu poder mostrar quem eu sou e poder, várias vezes, em várias ocasiões, mostrar o meu trabalho e os meus feitos. Então, muito obrigado também a você, muito obrigado a Júlio, muito obrigado a todos aqueles que estão nos ouvindo agora e são, querendo ou não, difusores do nosso trabalho. Valeu, Wagner. Muito obrigado.
2: Valeu. Júlio está mandando um abraço aqui para o senhor, viu? Ele e a família toda esteve com o senhor aí nesse período. Um abraço.
10: Muito obrigado, Júlio. Muito obrigado, Wagner. Um abraço. Bom dia.
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2: Na volta, tem entrevista com o líder do governo, o novo líder do governo, vereador Wagner do Santa Rosa. Sai daí não, já vai mandando tua pergunta. É VaptVult.
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2: Olha, e no Vanguarda Entrevista eu tenho o prazer de receber aqui o vereador Wagner do Santa Rosa, que no pós-eleição assumiu a missão de ser o líder do governo, Rodrigo Pinheiro, na Câmara dos Vereadores. Bom dia, vereador. Um prazer imenso em recebê-lo aqui no Jornal Vanguarda da Caruaru FM.
19: Bom dia, Wagner. Eu que agradeço o convite. É muito importante estar disponível para a imprensa, o quarto poder implícito da República. E será um prazer ser conduzido.
2: Olha, quero aproveitar e mandar um abraço especial aí para meu amigo Paulo Nails. Estou na escuta. Parabenizo Wagner pela nova missão recebida. Que permaneça bem sucedido no seu mandato. Abraço fraterno e aos ouvintes do Jornal Vanguarda. Valeu, Paulo Nails. Obrigado.
19: Obrigado, Paulo.
2: É, vereador, o senhor assumiu essa missão aí, né? Uma missão agora que o bicho vai pegar. Terminou a eleição agora, ainda vai ter um segundo turno, mas a eleição municipal já se avizinha, já é daqui a 2 anos, 2028. E a liderança do governo é fundamental nesse período.
19: A gente assume esse papel com dois viés muito importantes. Primeiro, tentar quebrar essa barreira que se colocou de forma ardilosa por parte da oposição de que Rodrigo não trabalha. Rodrigo vem quebrando recordes. E isso me incomodava muito no parlamento, ver uma gestão que trabalha tanto e que às vezes consegue ser maculado por um ou dois vereadores que realmente faz uma oposição odienta. E isso me incomodou muito lá no parlamento.
2: Certo. O senhor acha que vai ser difícil fazer oposição, tendo ali o Eric Lessa, delegado, como um dos principais líderes ali da oposição, embora o número seja reduzido, mas o pessoal de vez em quando consegue fazer um barulho, né?
19: Na verdade, como disse anteriormente, me chama a atenção esse número tão reduzido ter alcançado um ponto tão negativo para Caruaru, porque a oposição é muito importante em uma democracia, mas quando é uma oposição orgânica, que não é para o povo, aí ela começa a prejudicar a cidade, e ao meu ver é o que acontece em Caruaru por parte da oposição.
2: Certo, o senhor destacaria o que, por exemplo, do que eles estão atrapalhando a cidade, vereador?
19: Eles claramente pegam as dificuldades que Caruaru tem, que existe uma cidade desse tamanho, ela vai ter dificuldades, vão acontecer os problemas, e não procuram solucionar, procuram botar fermento, aumentar e tumultuar, com intenção nenhuma de ajudar o povo.
2: Em relação ao governo Rodrigo Pinheiro de fazer defesa, é fácil ou é difícil? Por quê?
19: Você defendeu um governo que bate recorde na educação, na segurança, na saúde, deveria ser fácil, mas como eu disse anteriormente, existe alguns parlamentares que fazem uma oposição ardilosa, sabe? Que foge à política, inclusive. E aí se torna um pouco mais imbatível. E por isso que eu sou incisivo na minha defesa, porque eu quero mostrar a Caruaru a verdade. Eu trabalho com verdade e com fatos. E para mim isso é um argumento. Então se torna um pouco árdua a missão, mas faremos com muita honraria.
2: Atuando ali na área do Santa Rosa, do Vassoural, quais as principais ações do governo municipal que o senhor destacaria nesse momento?
19: Caruaru se tornou um canteiro de obras de forma positiva, né? Com essa parceria Rodrigo e Raquel. E Santa Rosa e Vassoural não é diferente. A gente conseguiu entregar, depois de 40 anos, a Portelinha calçada. Só promessa, a gente entregou uma binária no Santa Rosa. Iremos entregar uma das maiores creches da cidade. A gente tem a reforma do complexo do Vassoural. Então, assim, é inúmeras as obras
2: complexo
19: que acontecem.
2: Saúde.
19: Isso. São muitas obras positivas e que precisam ser externadas para a população.
2: Certo. Outros bairros que o senhor destacaria também obras, vereador?
19: Caruaru inteiro. Vá passear no Xique-Xique. É uma cidade à parte. Xique-Xique cresce em velocidade enorme. A zona rural nunca teve tanto investimento. Eu acredito que na história de Caruaru nunca chegou uma pessoa para investir tanto e olhar para a zona rural. Os 4 distritos. É pavimentação, é rua calçada, é minha rua nova chegando em todos os cantos. Então é algo muito importante. Iluminação em toda a cidade com LED. Então assim, é entregar a Caruaru dignidade.
2: Certo. O senhor tem acompanhado também o que tem acontecido no Alto Moura, vereador?
19: Sim. Vai entregar a escola, vai entregar a creche. O Alto Moura sendo reconhecido como polo que sempre deveria ser, do seu tamanho agigantado. A cultura também tendo investimento recordes. É para todo lado. Então, assim, é uma gestão que investe com recordes. Falta só a gente ajustar e mostrar que essa oposição só tenta macular o que acontece na cidade.
2: O Christian Wagner pergunta aqui. Wagner, pergunta ao vereador Wagner do Santa Rosa, como ele avalia a construção da ponte da rua Saldanha da Gama. Essa é a terceira ponte que o prefeito Rodrigo Pinheiro faz, né? Fez uma ali ligando a Coab 3 ao Liberato, tem a do Alto do Moura e tá fazendo essa.
19: Rodrigo ficou conhecido como prefeito das calçadas, dos calçamentos, o prefeito das pontes. E Rodrigo faz ponte literalmente e ponte de político. Então, essa ponte ela vai fomentar a feira, ela vai ajudar a mobilidade, como as outras duas também vêm, e uma outra já em pauta para ser construída. É uma cidade que cresce de acordo com o seu tamanho.
2: Olha, quem está aqui com a gente também é o presidente da Fundação de Cultura, Elon Cavalcante Wagner. Parabeniza o vereador Wagner do Santa Rosa, foi um guerreiro na campanha de Anderson Luiz. E lembra aí que a Fundação de Cultura promove nesta quinta-feira uma grande roda de cultura em celebração ao Dia do Nordestino. O encontro se reúne na estação ferroviária poetas, escritores, forrozeiros, grupos de dança, bacamarteiro, banda de pífanos e outros artistas e amantes da cultura nordestina. A programação começa às 19 horas na Fundação, com apresentações e encontros entre diferentes manifestações que ajudam a contar a identidade do Nordeste. Olha que bacana, e aí parabenizando o senhor também, viu, vereador?
19: Obrigado, Erlo. Erlo é um daqueles secretários que a gente não enxerga a cultura sem o rosto de Erlo. Ele é a cultura de uma forma personalizada. O cara faz um trabalho excepcional, humanizado, é acessível. Então, assim, parabéns a Erlo, tanto pelo profissional como o ser humano que ele é. Muito importante para Caruaru.
2: Wagner pergunta ao vereador Wagner de Santa Rosa como ele avalia essa mudança da Feira do Paraguai, no local que existe é muito risco para os chulanqueiros e para quem vai comprar também.
19: É, trabalhar com feirante, eu sou feirante há 12 anos, Gil, e a gente sabe da complexidade de mudar de lugar. Mudar não é fácil, mas a gente tenta causar o menor dano possível. E anunciamos, através de uma articulação minha com o prefeito, que a feira não muda esse ano, só o ano que vem, e a feira muda para melhor, porque a feira vai receber investimento, vai entregar a Caruaru estacionamento, um lugar adequado e um lugar digno. Outra hora tão reivindicado, inclusive por nós, eu quando feirante fazia protesto, pedindo investimento na feira, o investimento chegou. Mas há quem ainda queira manipular isso e colocar na cabeça do feirante que isso é ruim e se atrapalhar a cidade. Mas a gente vai mudar, vai entregar uma feira, um investimento de mais de 26 milhões na Feira do Paraguai, para que possamos entregar ele de volta uma feira humanizada.
2: Bom dia, Wagner. Abraço ao nobre Edil, vereador Wagner do Santa Rosa, atuante combativo que vem trabalhando junto à gestão por melhorias. O secretário Osmarino Lamartine.
19: Osmarino é uma pessoa excepcional, vem fazendo um trabalho importante na gestão. Eu mando para ele um abraço e que ele continue sendo essa pessoa tão do bem que ele é.
2: A Luciana Andrade pergunta ao senhor se tem algum pedido para que Caruaru ganhe mais asfalto. Wagner, Caruaru é uma cidade que tem muito calçamento. Por ser uma capital, quase uma capital, deveria ter mais asfalto em suas ruas. Às vezes fazem binário sem asfalto, só com calçamento.
19: A gente está trabalhando para dar um banho de asfalto nessa cidade que começou. Tudo precisa de licitação. Trabalhar com dinheiro público não é fácil. O erário tem que ser respeitado todo o trâmite. E a parceria Rodrigo e Raquel vem batendo recorde em cima de recorde, em cima de asfalto. E galera que pode aguardar que Caruaru será um canteiro de obras também no asfalto.
2: O Rogério Gomes, do bairro Petrópolis. Wagner, pergunta a ele, asfaltaram a rua Miguel de Sena, se mais algumas ruas no entorno da Feira da Sulanca serão asfaltadas.
19: Veja, inclusive eu estava lá gravando com o prefeito, uma interlocução nossa, para que possamos calçar ali, para entregar uma melhor mobilidade para a feira. Tudo que é em torno da feira, a gente está cuidando. Agora está cuidando de forma responsável, está cuidando do jeito certo. Nunca teve investimento na feira do jeito que está tendo hoje. E assim, ainda tem pessoas que acordam de manhã para tentar macular um trabalho desse. Mas a gente vai continuar. E a intenção sim é calçar, é fomentar a feira de outras formas, pavimentando outras ruas que o entorno da feira, para que possamos melhorar também a mobilidade da feira e das pessoas que ali transitam. Sim, diremos sim.
2: Wagner, pergunta o vereador se existe a possibilidade do prefeito Rodrigo Pinheiro liberar Feira da Sulanca aos domingos em dezembro e o último de novembro, um mês que nós faturamos muito. É a Luciana Andrade, do bairro Maurício Nassau, e a pergunta também parecida é da Raquel Florencio, do bairro Santa Rosa.
19: Raquel e Luciana, Rodrigo é o gestor que mais tem a capacidade de ouvir. Se fizermos uma interlocução e for bom para Caruaru, Rodrigo está à disposição para fazer o melhor para a Feira de Caruaru. Eu digo isso porque sou testemunho ocular. Sempre que é bom para o povo, Rodrigo sinaliza que sim e a gente constrói. Nos procure no gabinete e vamos trabalhar essa possibilidade que a gente articula isso aí e faz sim a feira no melhor dia para o feirante.
2: Vereador Wagner, quero uma pergunta minha, vou intercalando minha e dos ouvintes aqui. Na Câmara de Vereadores, para o ano, já tem que ter um novo presidente. Já tem articulação, já se trabalha algum nome, existe alguma expectativa de quem são os candidatos. Eu vi um burburinho lá dentro da Câmara, que Galego de Lage pode se movimentar, Hugo Leonardo também. O que é que o senhor tem a dizer sobre isso?
19: Eu desejo
2: já
19: sorte.
2: Já foi procurado por alguém?
19: Já, isso é normal. Toda Câmara tem essa situação. Isso é inclusive a democracia sendo exercida de forma orgânica, de forma com seus pares. E tem sim, desejo sorte aos que concorrem. Cada um tem sua opção. A minha opção, por ser líder do governo, vai estar alinhada com a do Rodrigo Pinheiro. Espero que coincida com a minha. Se não coincidir, iremos caminhar com ele, caminhar com a opção dele, que é muito importante. Temos um presidente que acompanha a gestão e que os poderes possam trabalhar de forma harmônica entre si. Então será muito importante que possamos reconduzir um presidente alinhado conosco, e parabenizo também o atual presidente, que fez o seu papel como presidente na Câmara Municipal de Caruaru.
2: O senhor já foi procurado por algum desses candidatos?
19: Eu venho conversando e ouvindo o vereador Hugo Leonardo Chaves.
2: Certo. Mas vai seguir uma orientação do prefeito Rodrigo Pinheiro para isso?
19: Sim, sou líder do governo e iremos fazer a orientação e também fazer o intercâmbio que for preciso.
2: Certo, bacana demais. Vereador, a pergunta agora é da Adalgisa Monteiro. Wagner, pergunta a ele se existe a possibilidade do bairro de Santa Rosa ganhar alguma creche. Adalgisa Monteiro, do bairro de Santa Rosa.
19: Adalgisa, já tem um requerimento meu sendo atendido. Iremos inaugurar, ou novembro ou dezembro, uma das maiores creches de Caruaru, lá no Santa Rosa, a Érica Patrícia.
2: Olha, o Gilmar pergunta a ele, Wagner, existe a possibilidade do bairro Santa Rosa ganhar alguma areninha? Areninha são aqueles mini campos de futebol, é quadra, é sintético, é vereador?
19: A gente tem um espaço, eu estou tentando trazer para o Santa Rosa, iremos fazer a interlocução junto ao prefeito e junto ao executivo estadual, mas o trabalho está sendo feito. E aí basta confiar e tentar na articulação, porque eu sempre tento articular, eu sou de dialogar. Mas tudo que eu puder fazer por aqueles bairros, Santa Rosa do Açoral e por Caruaru, eu farei, porque fui eleito para isso.
2: Certo. O prefeito já mandou alô para a Câmara, deputado, do ano que vem, os projetos de orçamento já chegou na Câmara. Você acha que vai ter dificuldade de ser aprovado?
19: Não, teremos não. A LOA é muito importante, né? A lei de orçamento, tanto a lei anual. São leis importantíssimas para o parlamento e não teremos não dificuldade não, porque ela vem de acordo com os parâmetros legais. A gente sempre recebeu a LOA na Câmara de forma positiva, devido à sua importância e complexidade, e será analisado pelos colegas e aprovaremos sim.
2: O Oscar Melo pergunta, Wagner, pergunta o vereador se a ida dele para o cargo de líder do governo faz parte de uma mexida, haja vista um insucesso de Anderson Luiz para chegar à Assembleia Legislativa. Ele faz uma ressalva aqui que votou em Anderson e lamenta ele não ter chegado.
19: Primeiro que eu respeito
2: Oscar Melo, tá?
19: A opinião do Oscar Melo. Agradeço o apoio, né, por ele pensar em Caruaru. A gente lamenta Caruaru mais uma vez não ter um representante na Assembleia. Isso é muito ruim para a nossa cidade. Uma cidade desse tamanho, pujante, não ter. Mas eu não vejo como fracasso, ele é o deputado mais votado. Anderson Luiz entrou gigante na eleição e saiu ainda maior, porque Anderson Luiz saiu como o deputado mais votado da cidade, ultrapassando a barreira de 26 mil votos. Então, eu queríamos um mandato, ó, vereador, ou um deputado, um político precisa de mandato. Mas saiu gigante e a construção continua, viu? Anderson Luiz continua no jogo, tá com a gente, a gente tá com ele.
2: Bacana demais. Vereador,

0: tem uma pergunta aqui também do Jorge. O Jorge pergunta, Wagner, pergunta ao vereador como ele vê o São João e se há a possibilidade de aumentar o São João na roça. É Divanildo, do bairro do Murici.
1: Olha, primeiro que a gente está entregando o maior e melhor São João do mundo. Segundo, que eu queria tanto que as pessoas tirassem esses jargões que algumas pessoas botam na cidade de forma ardilosa em dizer fulano veio para cá por milhões, Beltrano por milhões. Gente, a verba ela vem destinada para a cultura. A verba da cultura é uma, da educação é outra. Isso vem predestinado. Não se pode ter esse remanejamento 100%. Então, o São João recebe investimento porque tem um grande articulador para entregar um grande São João. Então, parabéns para quem faz essa festa, a Erlon Cavalcante, em especial ao prefeito, e que possamos entregar um São João cada vez melhor. Falando da roça, São João da Roça nunca investiu dessa forma e está sendo, inclusive, um dos maiores polos de atração
0: Todo
1: cultural.
0: Todo mundo está querendo mais São João da Roça, né?
1: Então, assim, é muito importante estender para mais
0: comunidades.
1: Ali do campo, mas que está sendo o maior São João, hoje é o da Roça. Então, parabéns ao povo da Roça, isso mostra a sensibilidade de Rodrigo Pinheiro, tanto no campo quanto na cidade. Parabéns.
0: Vereador, são 7 horas e 47 minutos, queria agradecer demais aqui sua participação no Jornal Vanguarda da Caruaru FM, queria dizer que a Caruaru FM está à disposição aí do senhor, da gestão, dos vereadores, para divulgar o que foi importante para Caruaru e para a população.
1: Eu que agradeço. É muito importante essa transparência, a gente precisa mostrar a Caruaru o tamanho do parlamento dentro da cidade, e eu como líder do governo vou estar fazendo essa harmonia entre os poderes para que lá na ponta, quem precisa, a população receba o serviço de melhor qualidade com responsabilidade.
0: Vereador Wagner de Santa Rosa, obrigado, Deus abençoe. Vamos rodar já a matéria de esportes, né? Ex-Flamengo e Palmeiras entrou em escândalo por venda de diploma. Você vai entender isso na matéria 7 de Daniela Esperon.
2: Um esquema de venda de diplomas falsos de treinador de futebol atingiu grandes estrelas e ídolos do esporte no Brasil. O responsável por articular as negociações era Alejandro Mancuso, ex-jogador argentino com passagens marcantes por Palmeiras e Flamengo. Nos anos 90, Mancuso cobrava cerca de R$100 mil por atleta para entregar um pacote com 4 licenças atribuídas à Associação de Técnicos de Futebol Argentino, a mais tradicional escola de treinadores da América do Sul. O golpe consistia em oferecer o chamado trâmite urgente, prometendo que os certificados chegariam pelo correio em no máximo 10 dias. O pacote incluía as licenças C, B, A e até a tão cobiçada licença Pro, que permite comandar equipes no exterior. Para convencer os compradores, Mancuso dizia que atletas com histórias consagradas nos campos não precisavam perder tempo em aulas ou provas virtuais, bastando pagar o valor cobrado para ter a carreira formalmente reconhecida no país vizinho. A lista de clientes envolvidos no esquema reúne nomes conhecidos do torcedor brasileiro. O zagueiro Thiago Silva informou, inclusive, via assessoria de imprensa, que pagou pelos cursos que acabaram não sendo ministrados da forma combinada. O defensor chegou, inclusive, a tentar checar a situação na escola argentina, sem conseguir resposta, e que recebeu o certificado em 2023, garantindo que jamais utilizou a papelada para trabalhar. Outro citado foi Felipe Melo, que chegou a desconfiar do negócio ao cobrar as aulas presenciais prometidas por Mancuso. Como o zagueiro nunca agendava as datas, o jogador percebeu a irregularidade, apagou as menções das redes sociais e conseguiu a devolução do dinheiro já pago. Já Petkovic confirmou ter negociado os papéis com Mancuso, mas alegou que a licença ficou suspensa por não ter feito a etapa presencial, além de pontuar que não planeja seguir carreira de técnico. A reportagem do UOL foi quem descobriu e investigou toda essa situação, inclusive com áudios que comprovam que Mancuso usava desse artifício. O ex-volante Souza, que agora trabalha como treinador,

0: jogador de futebol gravou um vídeo nas redes sociais e explicou que foi oferecido a ele esse mesmo esquema.
1: E de fato foi oferecido também para mim, entrou em contato comigo, pessoa na qual está sendo mencionada nesse vídeo, mas é tão engraçado que apesar de muito tentador, eu aprendi na minha vida que princípios são princípios. Você não negocia princípios, você está sempre se protegendo. E tudo que a gente planta, a gente colhe, né? Poderia muito bem tentar pular uma etapa da minha vida, pagar esses 100 mil reais aí que ele cobra para te dar uma licença A, e não viver todos os processos necessários da vida do ser humano para chegar onde todos nós queremos chegar. E aí fica um aviso para mim, um aviso para você, um aviso para todos nós, que é não pule etapas.
0: A direção da Associação de Futebol da Argentina divulgou uma nota oficial assinada pelo secretário-geral Salvador Pacini, desmentindo qualquer tipo de relação com Mancuso. A entidade garantiu que o ex-atleta nunca fez parte da diretoria ou do quadro de funcionários, não possui contrato e não tem autorização para emitir papéis em nome da escola. A nota informa ainda que uma investigação policial realizada no ano passado revistou a sede da associação e acabou arquivada pela justiça argentina em dezembro no mesmo ano por falta de provas de participação interna da diretoria no caso. Agência Rádio Web com informações do futebol internacional, Daniela Esperon.
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3: Olha, derrota marca o fim da era Fernando Diniz no Corinthians. São 7 jogos sem vencer. E ontem o Vasco, jogando no Engenhão, venceu o Botafogo e se afastou aí da zona de rebaixamento, mas tá lá embaixo. Matéria de Daniela Sperma.
0: O Brasileirão voltou e já tem técnico demitido nesta quarta-feira. Em duelo direto na parte baixa da tabela, o Internacional venceu o Corinthians por 2-1 pela 29ª rodada. E essa derrota em Porto Alegre colocou um ponto final na trajetória de Fernando Diniz no comando do Timão. Uma queda livre que vive o time paulista no Brasileirão, e com isso ele acabou sendo demitido, já que também foi eliminado na Libertadores da América. Curiosamente, os gaúchos causaram também outra queda, a de Dorival Júnior em derrota na Neoquímica Arena, ainda no primeiro turno. Mas o Internacional segue motivado a deixar a zona do rebaixamento. Não foi ainda desta vez, mas subiu uma posição e agora está na 17ª colocação, com um pontinho de diferença para o Corinthians, que é o primeiro que está fora do Z4. O técnico Eduardo Batista gostou do que viu do time e diz que é preciso acreditar.
4: Um time de muita qualidade. E uma das primeiras conversas que eu tive com eles, né, eu falei assim: o time tem qualidade, mas na situação que a gente está hoje, só a qualidade ela não vai resolver. Nós precisamos de uma mudança de comportamento. Nós precisamos entender que a hora que a gente tiver a bola, o nosso time é técnico, a gente vai jogar. Mas a hora que a gente não tiver a bola é duelar, é marcar. Talvez foi o jogo que nós mais roubamos bola, né, dentro da Série A. E é esse o espírito. Esse é o espírito da Série A.
0: Ainda falando sobre a parte baixa da tabela, o Grêmio saiu na frente, mas sofreu um empate diante do Remo no Mangueirão, 1-1. Resultado que mantém as duas equipes na parte da zona do Z4. Falando de Z4 ainda, a Chapecoense foi goleada dentro do Barradão pelo Vitória, 4-0. Bragantino e Mirassol ficaram no 1-1. No clássico carioca, melhor para o Vasco, 2-1 no Botafogo, dentro do Nilton Santos. E o Cruzeiro venceu o São Paulo por 2-0 no Mineirão. A bola vai rolar nesta quinta-feira também. Tem o líder do campeonato em campo. O Flamengo visita o Santos na Vila Belmiro às 19h30. O vice-líder também joga. O Palmeiras recebe o Bahia no Nubank Park às 21h30. Completando a rodada, Atlético Paranaense diante do Atlético Mineiro, Fluminense e Coritiba no Maracanã. com informações do Brasileirão, Daniel Esperon.
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3: Chegamos ao final de mais uma edição do Jornal Vanguarda. Quero agradecer a todos. Lembrando que amanhã começa o guia eleitoral, então o Jornal Vanguarda é especial, começa a partir das 7h30 amanhã. Então obrigado a todos. Você está ao vivo ou na reprise. Hoje tivemos Wagner do Santa Rosa e Alberto Feitosa como entrevistados. Vai lá no canal do YouTube, a entrevista fica lá, você pode acompanhar. Sol em todo o litoral pernambucano e alagoano, feriadão na segunda. Simbora, galera, quero ver todo mundo bronzeado. Valeu.
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6: A vida é feita de superações. A cada segundo você traça o seu destino. Nunca torne difícil aquilo que você pode fazer, mesmo através do sofrimento. O que para você parece impossível, coloque nas mãos de Deus e Ele enviará aquele que pode lhe ajudar a entender que para Ele o impossível não existe. Quanto mais o tempo passa, mais percebemos que devemos aproveitar cada minuto dos momentos que não voltam mais. De nada vale querer acelerar a cura de nossos ferimentos. Tudo caminha seguindo as regras do tempo. Quem nos cura de verdade não é a pressa, mas a paciência. Não podemos de jeito nenhum deixar de acreditar que Deus está cuidando de nós, nem deixar de ter fé, mesmo quando tudo parece estar contra nós. As lágrimas me ensinaram o valor de um sorriso. As lutas me ensinaram o valor da vitória e as derrotas me ensinaram a ser humilde e não perdedor. Uma lágrima não é motivo para outra lágrima. Uma dor não é motivo para outra dor. Só o sorriso, o amor e a alegria de viver devemos guardar dentro de nós. O resto é mais que perda de tempo, é perda de vida. A felicidade faz você ser doce. A dor faz você ser humilde. A luta faz você ser forte. O sucesso faz você brilhar. Mas somente Deus faz você prosseguir até mesmo diante da dor. Quando estiver em crise, não se perturbe. Siga em frente. Queixas, gritos e mágoas são golpes contra você mesmo. O tempo nos ensina o valor da espera e Deus nos ensina o valor da fé. Muita paz, muita luz.
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0: Caruaru FM, uma hora.
2: Hora certa, apoio.
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5: Boa tarde, Caruaru. Começa agora mais uma edição do programa O Som do Brasil pela Caruaru FM. Eu sou a Suzy Valois e estou chegando para te fazer companhia até as 3 da tarde. Sejam todos bem-vindos. Hoje é quinta-feira, dia 8 de outubro de 2026. E você participa da nossa programação fazendo aí seu pedido musical pelo nosso WhatsApp, hein? 981551049. Me adiciona, fica à vontade, manda áudio, mensagem de texto, da sua opinião, troca ideia aqui com a Suzy, fica à vontade. Vamos fazer nossa tarde aí gostosa, tá bom? Bom almoço para você que tá no intervalinho, para você que tá na feira aí, Parque 18 de Maio bombando, bons negócios, boas vendas. Boa tarde também para você que tá no Uber, no ônibus, no carro, obrigada pela carona, tamo junto, hein? Boa tarde para você que tá de boa em casa. Não importa, estamos juntos, ligados, nesta tarde de quinta-feirona, trazendo o melhor da MPB no Som do Brasil. 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Dado o recadinho por aqui, vamos começar já com a indicação do Moacir, lá na Rua Barão. Seu Moacir, boa tarde. E a gente vai curtir aí o Rei Roberto Carlos. Ele pediu essa de 74 e a canção Eu Quero Apenas.
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1: 1:18.
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1: 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Você curtiu Guilherme Arantes? Essa foi gravada em 97, o fã número 1. Pedido musical aqui da Carola do José Liberato, Zizi Posse na sequência com a Paz. Peninha trouxe Sonhos. E a indicação do Jonathan no Maurício de Nassau. Hermes Aquino, Nuvem Passageira. José Augusto foi Me Esqueci de Viver. E Roberto Carlos abriu o Som do Brasil de hoje com Eu Quero Apenas, canção gravada em 1974, e a indicação do Moacir lá na Rua Barão, que não perdeu tempo e pediu pelo nosso WhatsApp 98155-1049. Intervalinho? É rapidinho e eu trago mais. 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Vamos pro intervalinho, é rapidinho, tem mais indicações, tem a do Paulo Luiz, a no José Carlos de Oliveira. Uma boa tarde também pra Tereza, no Maurício de Nassau, Ana Paula e Guilherme, lá na Cidade Alta. Aproveitando já, mandar um abraço aqui pro pessoal na Avenida Empresário Abdias Bastos Lé, lá na Cidade Alta. Rita de Cássia, que tá lá no Alto do Moura. Enéas Rodrigues, no centro da cidade. Cristiane, no Vassoural. Mari, Mariana tá lá no Universitário. Claudete, no Petrópolis. É muita gente, ó. Beijo grande.
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1: 1h32.
0: Hora certa. 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
9: Caruaru FM, 1:36.
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11: Boa tarde, Suja. Aqui é o Paulo de Barra, né? Carlos de Oliveira. Gostaria de ver uma música aí de Toquinho. Ao que vai chegar. Bora ser chip. Família profissional de Caruaru.
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0: Caruaru FM, essa é a sua rádio, Renato e seus Blue Caps. E a canção Playboy, e o pedido musical da Claudete, lá do bairro Petrópolis. Azimuth foi linha do horizonte, Tavito, Rua Ramalhete, Rio das Dores do Mundo. E a indicação da Givanete no Maurício de Nassau, Gilson foi Casinha Branca, Toquinho, Ao Que Vai Chegar, indicação do Paulo Luiz, do bairro José Carlos de Oliveira. Vou dar uma boa tarde aqui pro Gerson e pra Kelly lá no Salgado. Eles pediram aí Belchior, eu vou tocar aí no próximo bloco, tá bom? Tem mais indicações. Vamos pro intervalinho? Vem aí o Caruaru Notícias pra você ficar bem informado. Vamos pra manchete. Um mês para o Enem 2026, o que ainda vale a pena estudar e revisar. É na sequência para você.
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0: Caruaru FM, 2:01.
2: Hora certa, apoio.
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2: Caruaru FM, 2:02. Falta exatamente um mês para o primeiro dia do Exame Nacional do Ensino Médio, Enem 2026. Para quem passou o ano estudando, este é o momento de consolidar o conteúdo e transformar conhecimento em desempenho. Para quem ainda não começou a preparação, o cenário é diferente. Não há tempo para rever todo o conteúdo de ensino médio que pode cair no exame, mas ainda é possível fazer escolhas que otimizem o esforço nesta etapa final dos estudos. Os professores ouvidos pelo G1 são unânimes em um ponto: a reta final não deve ser usada para tentar aprender tudo de uma vez. A recomendação é priorizar conteúdos recorrentes, resolver questões de provas anteriores e usar os erros como um mapa para decidir o que ainda precisa ser revisado. Para quem já estudou durante o ano, a orientação é diferente. Em vez de aumentar indiscriminadamente a quantidade de conteúdo, o estudante deve concentrar esforços em exercícios simulados e revisão das dificuldades identificadas ao longo da preparação. Yuri Vieira, coordenador de ensino médio do Colégio Sigma, resume a estratégia como uma fase de consolidação. É hora de revisar, resolver questões e entender por que os erros continuam acontecendo. E boa sorte aí para a galera que vai fazer o Enem. Suzy Valoar para o Caruaru Notícias.
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3: Caruaru FM, 2:05.
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3: Caruaru FM, essa é a sua rádio, de volta com o melhor da MPB no som do Brasil até as 3 da tarde. Por aqui eu, Suzy Valotti, fazendo companhia com todo amor e carinho, tocando as melhores pra você. 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Dado o recadinho, por aqui eu volto com o pedido musical da Beatriz Siqueira, no Maurício de Nassau. Ela pediu Zé Ramalho, com a participação aí da Pitty, essa gravada em 2009, a canção A Nave Interior. Vamos nessa? Aumenta o volume.
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1: 2:19.
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1: Caruaru FM, essa é a sua rádio. Você curtiu aí Jorge Benjó, com a participação da Veveta, da Ivete Sangalo, Por Causa de Você, Menina. E a indicação aqui da Carola, do José Liberato, Gonzaguinha e Vamos à Luta. Caetano Veloso, Alegria, Alegria. Belchior, Sujeito de Sorte. Pedido do Gerson e da Kelly, do bairro do Salgado. Na sequência, tivemos Rita Lee, não, foi Raul Seixas e a canção Gospel. Rita Lee foi Amor e Sexo. E a indicação aqui da Juliana, no centro da cidade. Boa tarde, Ju, bom trampo aí pra vocês. Galera ligadinha, seu Maurício, no centro da cidade, boas vendas, bons negócios. Rolou Zé Ramalho e Pitch com A Nave Interior. E o pedido da Beatriz Siqueira, no Maurício de Nassau. Caruaru FM, essa é a sua rádio, tocando o que você gosta no Som do Brasil, a melhor da MPB, que vai pro intervalinho e volta aí com as últimas, o último bloquinho aqui desta tarde gostosa, ao som da 104,9, a sua Caruaru FM.
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1: 2h35.
0: Hora certa. 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
1: Caruaru FM, 12h38.
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1: Caruaru FM, 2 horas e 45 minutos.
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1: Caruaru FM, a sua rádio. Chegamos ao final de mais um programa, O Som do Brasil. Quero agradecer a participação de todos. Uma excelente tarde. Vem aí na sequência O Que É Bom A Gente Rola com Anderson Marinho. Continua curtindo a Caruaru FM, faz aí seu pedido musical pelo 98155-1049. Caruaru FM, a sua rádio.
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3: O Supremo Tribunal Federal deve julgar a revisão criminal do ex-presidente Jair Bolsonaro após o segundo turno das eleições. O gabinete do relator, ministro Cássio Nunes Marques, divulgou nesta quarta-feira uma nota informando que o caso não será julgado antes de 25 de outubro para não interferir no pleito. A ação está pendente de manifestação da Procuradoria-Geral da República e será julgada pelo plenário da Corte. Caberá ao ministro Edson Fachin, presidente do Supremo, marcar a data do julgamento. A revisão criminal é um pedido para que a justiça reexamine uma decisão condenatória transitada em julgado, como é o caso da sentença de Jair Bolsonaro. Os advogados do ex-presidente alegam que houve cerceamento da defesa e incompetência da primeira turma do STF para ter julgado o processo. A defesa ainda pede a suspensão imediata do cumprimento de pena enquanto a revisão criminal não for julgada. Jair Bolsonaro foi condenado a 27 anos e 3 meses de prisão pelos crimes de organização criminosa armada, tentativa de abolição violenta do Estado Democrático de Direito, golpe de Estado, dano qualificado e deterioração do patrimônio tombado. Atualmente, Bolsonaro cumpre pena em prisão domiciliar devido sua situação de saúde.
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1: A sua rádio agora, 3 e 1.
2: Hora certa. 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
4: Muito boa tarde para todo mundo que está sintonizado nos 104,9 Caruaru FM, sempre a minha, a sua, a nossa rádio, hein? Tá começando mais uma edição do Que Bom A Gente Rola comigo, Andil!
5: Ligado em você.
4: Ligado em você até às 5 no Que Bom A Gente Rola. Quando o relógio bater 5 da tarde, a gente vai correr lá no Top Hits e conferir as melhores do dia, hein? 981-55-1049, WhatsApp liberado a partir de agora. Corre lá, pede teu som, tua música e oferece pra quem você quiser. Afinal de contas, aqui na Caruaru FM é você quem manda, né não? E pra gente começar muito bem a nossa tardezinha, a gente vai assim, ó.
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1: Na Caruaru FM, você tá curtindo o Que Boa A Gente Rola nesta tardezinha marota, né? Tinha que ser Caruaru FM, a minha, a sua, a nossa rádio. 981-55-1049.
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1: Os melhores ouvintes do Brasil estão aqui. Fernandinha, tá na 15 de novembro, tá trabalhando, curtindo o som da Caruaru FM. Deixa eu ver quem mais tá aqui comigo. O Diego tá na Duque de Caxias. Vinícius tá nas Rendeiras. A Mandinha tá lá no Indianópolis. A Débora tá no Divinópolis. Camila, Boa Vista 1. Felipe, Boa Vista 2. Paulo Luiz, o José Carlos de Oliveira. Tem também o Rafinha no bairro Petrópolis. E deixa eu ver quem mais aqui. A Vivi tá no Universitário.
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1: Na sua rádio agora faltando 26 para as 4.
0: Hora certa. 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
1: Na Caruaru FM, você tá curtindo o que é bom, a gente rola. Na minha, na sua, na nossa, né? Só as melhores. Tinha que ser Caruaru FM, rapá. Agora tá chegando o Caruaru Notícias e eu volto depois do intervalo. Te espero, hein?
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2: Com o avanço do sarampo nos Estados Unidos e em países da América Latina, o Ministério da Saúde reforçou o alerta para o risco do vírus se espalhar no Brasil. Atualmente, o país não tem casos de transmissão da doença dentro do território. Os Estados Unidos registram hoje o maior número de casos de sarampo em mais de 35 anos, segundo o Centro de Controle e Prevenção de Doenças. A doença se espalha justamente entre aqueles que não tomam vacina, mais de 90% dos casos. A Organização Pan-Americana da Saúde alerta que a onda de sarampo já está presente também em países como Peru, Guatemala, México e Canadá. No Brasil, o cenário ainda é outro. Até a semana passada, foram registrados 52 casos, todos importados. O estado de São Paulo concentra 41 deles. Também há registros no Rio de Janeiro e no Amazonas. Apesar do aumento, por enquanto, o país continua livre da circulação dessa doença. Vale lembrar que em 2019, o Brasil registrou mais de 20 mil casos de sarampo e perdeu a certificação de eliminação do vírus. Desde 2023, o número de crianças não vacinadas caiu 86%, segundo a Organização Mundial da Saúde. No ano seguinte, o Brasil deixou a lista dos 20 países com maior número de crianças não imunizadas e recuperou o certificado de país livre do sarampo. Neste ano, aconteceram 4 grandes mobilizações para vacinação. Mais de 3 milhões e 800 mil doses foram aplicadas em São Paulo e 192 mil no Amazonas. As ações também na fronteira com Colômbia e Peru, incluem busca ativa e investigação de casos suspeitos, coleta de amostras e identificação dos contatos. A estratégia inclui a chamada dose zero para bebês a partir de 6 meses. A dose é chamada zero porque não conta no calendário. Depois, a criança tem que tomar as doses de rotina previstas a partir dos 12 meses de idade. A vacinação oferecida de graça pelo SUS é a principal forma de prevenir a volta do sarampo ao país.
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1: Na sua rádio, 4 horas, 4 minutos.
0: Hora certa, apoio.
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2: Na Caruaru FM, o que é bom a gente rola mesmo e de verdade, né não? Aqui tem blá blá blá não, fio, é música o tempo todo. Agora a gente vai conferir o que teremos no Caruaru da Sorte, presta atenção.
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1: Na sua rádio 4:34.
2: Hora certa. 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
1: Na Caruaru FM, você curtiu aí o que é bom? A gente rola nesta tardezinha marota, né não? Tá chegando Top Hits, hein? Só vou pro intervalo e volto com as melhores do dia. Fica aí!
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2: Os estudantes inscritos automaticamente no Enem têm até o dia 18 de outubro, domingo da semana que vem, para escolher a língua estrangeira da prova, inglês ou espanhol. Para isso, basta acessar a página do participante do Enem na internet e indicar a opção de preferência. O candidato que não fizer a escolha dentro do prazo terá de fazer a prova de inglês e não será possível alterar, segundo o INEP, Instituto Nacional de Estudos e Pesquisas Educacionais Anísio Teixeira, responsável pelo exame. E quem são esses candidatos? Essa é uma novidade do Enem 2026. Todos os alunos que estão concluindo o ensino médio na educação pública foram inscritos automaticamente no exame. O objetivo dessa medida, segundo o Ministério da Educação, é aumentar a participação dos estudantes para o uso do exame no sistema de avaliação da educação básica. Com essa novidade, o INEP vai aumentar o número de locais de aplicação das provas. Serão cerca de 10 mil escolas a mais. As provas do Enem 2026 serão aplicadas nos dias 8 e 15 de novembro. Lembrando que as notas do Enem podem ser usadas para acesso ao SISU, Sistema de Seleção Unificada, e ao ProUni, Programa Universidade para Todos. Além disso, os estudantes podem utilizar a nota em processos seletivos relacionados ao FIES, Fundo de Financiamento Estudantil.
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1: Caruaru FM agora 5:04.
2: Hora certa, apoio.
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1: Tá começando mais uma edição do Top Hits. Hoje é quinta-feira, dia da gente conferir as 15 músicas mais bombadas do Brasil esta semana, hein? A gente começa com a 15ª posição.
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1: Na sua rádio agora, 5h29.
2: Hora certa, apoio.
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2: Faltando 16 para as 6 na sua rádio, hein?
3: Hora certa. 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
1: Na Caruaru FM, essas foram as 15 mais bombadas da semana em todas as rádios do Brasil. E assim a gente finaliza mais uma edição do Top Hits. Tá chegando por aí mensagem de paz, na sequência balada sertaneja. A gente volta a se encontrar amanhã às 3 da tarde no Que Boa A Gente Rola, combinado? Então boa noite pra todo mundo, hein? Até amanhã!
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3: Em Caruaru, 6 horas.
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2: 7 da noite em Brasília.

0: Em Brasília, 19 horas.
1: Está no ar a Voz do Brasil. As notícias do governo federal que movimentaram o país no dia de hoje.
2: Olá, boa noite.
0: Boa noite para você que nos acompanha em todo o país.
2: Quinta-feira, 8 de outubro de 2026.
0: Vamos aos destaques do dia.
2: Falta um mês para o primeiro dia do Exame Nacional do Ensino Médio.
0: Estudantes de todo o país se preparam para conquistar uma vaga no ensino superior. Luana Karen.
3: Os inscritos devem conferir o local de prova com antecedência e organizar os itens necessários para o exame, como documento oficial com foto e caneta esferográfica preta.
2: Flagrantes de trabalho em condição análoga à escravidão atingem setores como pecuária, construção civil e serviços domésticos.
0: Ministério do Trabalho e Emprego atualiza cadastro de empregadores autuados no país. Gabriela Noronha.
4: Os 82 registros estão distribuídos por 21 unidades da Federação. Minas Gerais concentra o maior número de ocorrências.
2: Proteção às mulheres.
0: Vítimas de violência doméstica têm direito ao afastamento remunerado do trabalho por até 6 meses.
2: A decisão garante estabilidade financeira para romper o ciclo de violência. Thaís de Araújo.
5: A mulher afastada não precisa cumprir período de carência. Também não há desconto de contribuição previdenciária e o período é computado como tempo de contribuição para a aposentadoria.
0: Na apresentação da Voz do Brasil, Luciano Seixas e Mariana Jungmann.
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0: Mais de 500 trabalhadores foram resgatados em situação de exploração extrema e trabalho análogo à escravidão em 21 estados brasileiros.
2: O Ministério do Trabalho atualizou a chamada Lista Suja, cadastro que reúne empregadores responsabilizados por submeter trabalhadores a condições análogas à escravidão.
0: Nesta nova atualização foram incluídos 82 nomes entre pessoas físicas e empresas. Os casos foram identificados em fiscalizações realizadas entre 2024 e 2026.
4: 82 novos nomes foram incluídos na chamada Lista Suja, cadastro que reúne empregadores flagrados submetendo trabalhadores a condições análogas à escravidão. Desse total, 54 são pessoas físicas e 28 são empresas. A atualização do documento foi publicada pelo Ministério do Trabalho e incluiu casos identificados pela Inspeção do Trabalho entre 2024 e 2026. A Coordenadora-Geral de Fiscalização para a Erradicação do Trabalho Análogo ao de Escravizado e Tráfico de Pessoas, Shakti Prates Borella, explica que os registros entram no cadastro somente após o encerramento do processo administrativo, quando existe decisão definitiva pela procedência da autuação.
6: O empregador tem o direito à defesa, ele vai fazer sua defesa e tem um julgamento administrativo que vai constatar que, de fato, aquela infração existiu. Quando não tem mais recurso administrativo, essa empresa vai entrar na lista, vai entrar no cadastro de empregadores.
4: Ainda segundo o cadastro, os 82 registros estão distribuídos por 21 unidades da Federação. Minas Gerais concentra o maior número de ocorrências, com 19 casos, seguido pela Bahia, com 8. Entre as atividades econômicas com maior número de inclusões nesta atualização estão a criação de bovinos para corte, os serviços domésticos, a produção de carvão vegetal, a produção de café e a construção de edifícios. Os novos casos incluídos no cadastro resultaram no resgate de mais de 500 trabalhadores em situações de exploração e de trabalho análogo à escravidão. A coordenadora Shakti Prates fala sobre a importância da denúncia.
6: Nós temos dois principais canais de denúncia. Um é o sistema IP, que você encontra na internet, e o outro é o Disque 100, que você consegue via telefone. Quem faz a denúncia pode colocar seu nome, seu telefone, porque isso facilita muito para a gente conseguir mais informações, garantir que o Estado chegue a essas pessoas, garantir que essa política de Estado seja executada.
4: As ações de combate ao trabalho análogo à escravidão são coordenadas pela Auditoria Fiscal do Trabalho. As operações contam, em geral, com a participação da Polícia Federal, do Ministério Público do Trabalho, do Ministério Público Federal e da Defensoria Pública da União. Reportagem Gabriela Noronha.
2: Mulheres vítimas de violência doméstica que precisarem deixar o trabalho para se proteger, agora têm direito a um afastamento remunerado por até 6 meses.
0: O governo federal seguiu o parecer da Advocacia Geral da União após o entendimento do Supremo Tribunal Federal sobre a Lei Maria da Penha.
2: A medida não exige tempo mínimo de contribuição e o período de afastamento continua contando para a aposentadoria.
5: Mulheres vítimas de violência doméstica terão direito a afastamento remunerado de até 6 meses mediante determinação judicial. A medida, prevista na Lei Maria da Penha, cumpre decisão do Supremo Tribunal Federal para garantir segurança financeira às mulheres que precisam se afastar do trabalho para preservar a própria integridade e romper o ciclo da violência doméstica. A medida protetiva judicial, que determina o afastamento, será suficiente para viabilizar o pagamento, como explica a presidente do Instituto Nacional do Seguro Social, o INSS, Ana Cristina Silveira.
7: Então, denunciando e tendo uma medida protetiva do juiz criminal, ela consegue solicitar o benefício pelo aplicativo Meu INSS, pelo 135 ou pessoalmente nas agências do INSS. Ela consegue passar 6 meses longe do trabalho para poder refazer sua vida em outro local, caso necessário.
5: A mulher afastada não precisa cumprir período de carência para receber o benefício. Também não há desconto de contribuição previdenciária sobre o valor recebido. E o período é computado como tempo de contribuição para a aposentadoria. A secretária executiva do Ministério das Mulheres, Eutália Barbosa, fala sobre a importância do benefício.
8: A principal função dele é justamente garantir segurança, né? Para que a mulher não tenha que escolher entre a segurança da sua vida e a sua autonomia financeira ou acesso ao seu salário.
5: A presidente do INSS, Ana Cristina Silveira, explica que o órgão também poderá cobrar do agressor, por meio de ação regressiva, os valores pagos à vítima.
7: O parecer determina que vai haver ação regressiva para rever do agressor os valores que foram pagos pela Previdência. Então, é uma medida muito positiva, porque além de acolher as mulheres, a gente faz com que os agressores eles paguem pelos seus atos, também financeiramente.
5: Para as mulheres que não são seguradas da Previdência, o benefício tem natureza assistencial. Neste caso, o pagamento será feito pelo Estado, pelo Distrito Federal ou pelo município indicado pelo juiz. Com locução de Thaís de Araújo, reportagem Cleide Lopes.
0: Novas oportunidades para o setor industrial, estratégias de competitividade, inovação e os impactos do Acordo Mercosul-União Europeia.
2: O encontro Conexões Produtivas, promovido pela Apex Brasil, a Agência Brasileira de Promoção de Exportações e Investimentos, mostrou aos empresários a importância da abertura de novos mercados para produtos brasileiros.
0: O evento é voltado para grandes, médias e pequenas indústrias.
9: O Conexões Produtivas apresenta aos estados oportunidades para o desenvolvimento da indústria, com atenção às vocações locais para exportações a partir do Acordo Mercosul-União Europeia. Segundo a Apex Brasil, o mercado europeu reúne 27 países, com potencial de alcance de 780 milhões de consumidores. O encontro também debateu a estratégia do Brasil para expandir mercados e fortalecer a indústria diante do novo cenário internacional. O ministro do Desenvolvimento, Indústria, Comércio e Serviços, Márcio Elias Rosa, destacou a importância do país conquistar novos mercados.
10: Buscar a diversificação de mercados significa buscar oportunidades para a nossa atividade industrial comercializar fora do país, né? Para além da questão simplesmente do agronegócio, que já vende muito bem, nós estamos celebrando nesse ano a abertura de mais de 700 novos mercados para o agro, para a pecuária. Agora, para o setor industrial, para a indústria de transformação, para a indústria de manufatura, que é muito relevante, nós devemos buscar diversificação.
9: O evento também discutiu caminhos para ampliar a presença de empresas do Rio de Janeiro no mercado internacional. O presidente da Apex Brasil, Laudemir Miller, destacou o potencial do Estado nas exportações.
11: E o Estado do Rio de Janeiro tem uma diversificação da indústria muito forte. Tem uma indústria de óleo e gás muito forte, tem uma indústria da moda muito forte, uma indústria metal mecânica muito forte, uma indústria automobilística muito forte. A gente está aqui para apoiar o empresário e a empresária do Estado do Rio, principalmente os pequenos e os médios empresários, também os grandes.
9: Um levantamento identificou 602 produtos no Estado com oportunidades de exportação. Em 2025, o Rio de Janeiro exportou mais de 48 bilhões de dólares para o mundo. Desse total, 20% das exportações do Estado foram para a União Europeia. Reportagem Márcia Fernandes.
2: A financiadora de estudos e projetos, a FINEP, lançou a seleção pública do Programa Nacional de Incubadoras Tecnológicas de Cooperativas Populares.
0: Até 14 de janeiro, instituições de pesquisa podem apresentar projetos para desenvolver ou adaptar tecnologias voltadas à economia solidária.
2: As propostas devem ser feitas em parcerias com cooperativas, associações, organizações sociais ou redes de cooperação popular.
12: A chamada pública PRONINC 2026 da FINEP, a financiadora de estudos e projetos, disponibiliza até 100 milhões de reais em recursos não reembolsáveis do FNDCT, o Fundo Nacional de Desenvolvimento Científico e Tecnológico. A proposta é transformar conhecimento e inovação em soluções para problemas concretos dos empreendimentos, como explica o secretário nacional de Economia Popular e Solidária, substituto do Ministério do Trabalho, Sérgio Godoy.
13: Tecnologias sociais que apoiam o combate à fome. São essas tecnologias que a gente está buscando.
12: As propostas devem estar diretamente ligadas à economia solidária e ser construídas de forma participativa. O gerente do Departamento de Infraestrutura e Tecnologias Sociais da FINEP, Guilherme Tulli, destaca o caráter obrigatório dessas parcerias.
13: Então precisa ter uma cooperativa, uma associação, uma organização da sociedade civil. Se não houver a inclusão dessas cooperativas populares, o projeto sequer é habilitado.
12: As propostas podem ser enviadas até 14 de janeiro de 2027. As regras completas estão no edital da chamada pública PRONINC 2026, no endereço finep.gov.br. Reportagem Pablo Muniz.
0: Chegar na escola, entrar na sala de aula e estudar. Essa é a rotina diária de milhões de estudantes brasileiros.
2: Daqui a um mês, estudantes de todo o país farão a primeira prova do Exame Nacional do Ensino Médio, o Enem.
0: E cruzar os portões da escola onde vão realizar a avaliação pode representar algo bem maior, o passaporte para a entrada no ensino superior.
2: A preparação se intensifica entre os candidatos nessa reta final.
14: Há 2 anos, a estudante Isabelle Carvalho se prepara para o Exame Nacional do Ensino Médio. Ela quer fazer medicina e dedica todo o tempo que tem aos estudos, inclusive quando está no transporte público.
15: E às vezes me incomoda um pouco, porque parece que eu estou perdendo tempo no ônibus, aí eu coloco umas videoaulas para rodar, mas é a videoaula que eu já estou acostumada, eu meio que já revejo o conteúdo.
14: Com a condição rara de saúde, o estudante Miqueia José de Almeida Gomes vai buscar uma vaga em medicina. Ele quer ajudar pessoas que vivem em situação semelhante.
16: Eu tenho muito incentivo, não só da minha mãe, dos meus familiares, e também da médica, o qual faz o meu tratamento médico. É aí eu fazer esse curso de medicina, para que eu também possa alcançar outras vidas que possuem a condição rara, que é a trombastenia de Glanzmann.
14: Daqui a um mês, milhões de estudantes como Isabelle e Miqueias realizam a prova do Enem. São 2 dias de avaliação, 8 e 15 de novembro. No primeiro domingo, os estudantes respondem a 45 questões de linguagens e códigos e 45 de ciências humanas, além da redação. Já no segundo dia de prova, são 45 questões de ciência da natureza e mais 45 de matemática. Professor de cursinho preparatório há 10 anos, Rubenilson Cerqueira, dá dicas para essa reta final.
17: Esteja nesse momento de preparo, fazer muitas questões para poder fixar o conteúdo, mas é importante que tenha um momento de descanso, porque existe um equilíbrio ali entre você ter o conhecimento, mas se não tiver com a mente descansada, você não consegue colocar isso em prática.
14: Até lá, os inscritos devem ficar atentos às orientações oficiais, conferir o local de prova com antecedência e organizar os itens necessários para o exame, como documento oficial com foto e caneta esferográfica preta. Ricardo Cardoso, presidente substituto do INEP, lembra que até o fim do mês, todos os estudantes poderão conferir o cartão de inscrição.
18: Nós teremos, na última semana de outubro, a divulgação do cartão de confirmação de inscrição. A maioria dos estudantes concluídos de escola pública já tiveram acesso, né, vão fazer o Enem na sua própria escola. Mas é importante acessar o sistema de inscrição para você ver com calma, com tranquilidade.
14: O Enem é uma das principais portas de entrada para a educação superior no Brasil. As notas do exame são utilizadas para a seleção de estudantes por meio do SISU e do ProUni e também servem de requisito para o Fundo de Financiamento Estudantil. Para mais informações sobre o exame, o MEC disponibiliza o Guia do Enem, que pode ser acessado em gov.br/MEC. Reportagem Luana Karen.
0: E o Ministério da Educação oferece ferramentas digitais gratuitas para essa preparação. O aplicativo MEC Enem traz simulados e dicas de redação.
2: Tem também o MEC Idiomas para inglês e espanhol. E o MEC Livros com mais de 25 mil obras.
0: E estão abertas as inscrições para a edição do Enem voltada para pessoas privadas de liberdade e jovens que cumprem medidas socioeducativas.
2: As inscrições devem ser feitas de forma exclusiva pelo responsável pedagógico de cada unidade.
0: Caso o participante precise de algum tipo de atendimento especializado, o pedido deve ser feito pelo responsável pedagógico no momento da inscrição.
2: Para mais informações, acesse gov.br/inep.
0: Escolas situadas em fronteiras com outros países podem aderir ao programa Escolas Interculturais.
2: A intenção é promover o enriquecimento linguístico e cultural de estudantes que moram nessas regiões e que convivem com culturas diferentes.
19: O Brasil faz fronteira com 10 nações e as escolas situadas nessas regiões enfrentam desafios relacionados à inclusão, diversidade linguística e integração cultural. E como forma de promover a educação que atende imigrantes e refugiados, o Brasil criou o programa Escolas Interculturais e de Fronteira. A diretora da escola, Silveira Martins, em Santana do Livramento, no Rio Grande do Sul, que faz fronteira com o Uruguai, Elisângela Dornelles, fala sobre a experiência com o programa.
20: Os nossos alunos convivem com as duas culturas. A partir disso, nós realizamos visitas às escolas, intercâmbios, encontros, participando de seminários, viagens internacionais, atividades culturais.
19: A iniciativa prevê apoio financeiro para projetos pedagógicos desenvolvidos em cooperação com escolas de países vizinhos. A coordenadora-geral da Secretaria de Articulação Intersetorial do Ministério da Educação, Jesuína Leclerc, explica como as escolas podem participar.
21: A partir da indicação dos seus respectivos secretarias de educação, realizar o seu plano de atendimento. A escola passará a receber R$ 25 mil para poder dar início às suas atividades ou dar continuidade.
19: As cerca de 70 escolas de fronteira interessadas em fazer adesão ao programa devem acessar a página do Ministério da Educação em gov.br/MEC. Reportagem Cleide Lopes.
0: A previsão é que os programas interculturais sejam desenvolvidos a partir de novembro deste ano.
2: Professores e instituições de ensino de todo o país têm até o dia 12 de outubro para se inscreverem na primeira edição do Prêmio Brasil de Ensino de Matemática.
0: O concurso vai premiar até 20 iniciativas que se destacam por melhorar o aprendizado da disciplina nas salas de aula.
22: É a primeira edição do Prêmio Brasil de Ensino de Matemática na Educação Básica. A iniciativa busca valorizar experiências que contribuam para a aprendizagem e para a equidade na educação básica. O diretor-geral do Instituto de Matemática Pura e Aplicada, Marcelo Viana, explica que a premiação deve produzir subsídios técnicos para políticas educacionais.
23: Existem práticas que são realizadas aqui e lá por um professor, uma professora, que são exitosos e indicam caminhos, mas para isso é preciso que esses bons exemplos sejam conhecidos e sejam divulgados.
22: O prêmio vai contemplar duas categorias: docentes e instituições. Sumaia Almeida Ramos é professora de matemática em Petrolina, Pernambuco. Para ela, mais que reconhecimento, o prêmio representa a valorização do trabalho docente.
24: A partir do momento em que eu começo a mostrar que estamos vendo, estamos buscando esses profissionais, isso pode incentivar para outros professores que possivelmente estejam desestimulados a quererem desenvolver projetos também.
22: As propostas selecionadas se integrarão ao Caderno Nacional de Práticas Exitosas, que contribuirá para a disseminação de práticas de referência no ensino de matemática. As inscrições estão abertas até 12 de outubro pelo endereço candidaturas.impa.br. Reportagem Luciana Colares de Holanda.
2: O cultivo de flores é uma atividade que requer cuidado, experiência e atenção às condições climáticas.
0: E um projeto da Universidade Federal de Santa Maria está levando conhecimento científico e capacitação gratuita para quem quer empreender nesse ramo.
2: A iniciativa já alcançou mais de 500 famílias do Rio Grande do Sul. Confira os detalhes no quadro Ciência na Prática.
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3: Transferir conhecimento científico e técnicas de produção para aumentar a sustentabilidade e o lucro no campo. Essa é a missão do Projeto Flores para Todos, uma iniciativa da equipe Fenogled do Programa de Pós-Graduação em Agronomia da Universidade Federal de Santa Maria, no Rio Grande do Sul.
4: Para todos, ele tem por objetivo formar novos produtores profissionais de flores. Nós passamos dessa fase de as flores ser uma alternativa e sim uma fonte principal de renda dentro da propriedade.
3: As espécies cultivadas pelo projeto são adaptadas para o plantio a céu aberto durante todo o ano. Isso reduz os custos de produção e aproveita o alto potencial de lucro que o mercado de flores oferece, até mesmo para pequenas propriedades.
4: As flores são parte do setor da horticultura e o principal característico desse setor é uma alta rentabilidade por metro quadrado. E por isso que se encaixa perfeitamente na pequena propriedade, onde às vezes em 30 metros quadrados a família tira um faturamento muito bom.
3: Além de movimentar o agroturismo, a iniciativa oferece consultoria gratuita que ensina o produtor a vender o seu produto, garantindo renda e reduzindo um problema antigo das comunidades rurais, a permanência da juventude no campo.
4: A gente fornece as sementes ou as batatinhas sem custo e a partir daí dá todas as orientações, desde o plantio até a colheita, pós-colheita e orientação de venda. E isso está fazendo a diferença na sucessão familiar do campo. O jovem só fica atraído se tiver renda. E a partir daí ele compra novas sementes, novas batatinhas de alta qualidade genética para dar seguimento de forma independente.
3: Acompanhe os resultados do projeto Flores para Todos na página da Universidade Federal de Santa Maria. E esse foi o Ciência na Prática. Esse episódio contou com a produção de Raquel Mariano e edição de Edinaldo Júnior. E nosso encontro com o Saber Científico volta na próxima semana. Até lá.
0: Quem trabalha na educação infantil já pode consultar os livros que poderão chegar às escolas.
2: O Guia do Programa Nacional do Livro Didático está disponível e reúne obras para o ensino e materiais de apoio aos professores.
0: Agora, escolas e professores podem se preparar para escolher os livros que vão usar nos próximos anos.
6: O Ministério da Educação divulgou o resultado final da avaliação das obras do PNLD, o Programa Nacional do Livro e do Material Didático para os anos iniciais do ensino fundamental. As obras têm o objetivo de apoiar a formação continuada e o trabalho pedagógico dos professores, principalmente em temas ligados à alfabetização. Elas fazem parte do acervo da Biblioteca do Professor e reúnem produções atualizadas sobre formação docente, além de exemplos de práticas pedagógicas em diferentes contextos. Com a divulgação do resultado final, o processo segue agora para as etapas de aquisição e distribuição, conduzidas pelo FNDE, o Fundo Nacional de Desenvolvimento da Educação. O Programa Nacional do Livro e do Material Didático é responsável pela avaliação, seleção e aquisição de livros e materiais didáticos para as escolas públicas. Após a aquisição dos materiais pelo FNDE, as obras selecionadas poderão ser disponibilizadas aos professores por meio do endereço pnlddigital.fnde.gov.br. Reportagem Thalita Albuquerque.
2: E atenção, candidatos do primeiro concurso público nacional unificado.
0: Foi publicada a terceira convocação dos aprovados em lista de espera para vagas temporárias no Ministério do Trabalho e Emprego.
2: Agora, os convocados precisam cumprir a etapa documental e acompanhar a publicação da lista definitiva, prevista para novembro.
0: A documentação deve ser apresentada pela plataforma sougov.br entre 20 e 27 de outubro.
2: O candidato que não apresentar os documentos exigidos no período estabelecido perde os efeitos da convocação.
0: Para mais informações, acesse gov.br/gestão, sem o tio.
2: E essas foram as notícias do governo federal.
0: Uma realização da Secretaria de Comunicação Social da Presidência da República.
2: Com produção da empresa Brasil de Comunicação.
0: Fique agora com as notícias do Poder Judiciário e do Congresso Nacional. Boa noite.
2: Boa noite, até amanhã.
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8: STF valida lei do Paraná que amplia gratuidade em estacionamentos para pessoas com deficiência.
10: TSE anula votos recebidos por Antony Garotinho na disputa pelo governo do Rio de Janeiro.
8: Furto de carro com chave na ignição enquanto segurada abre a porta de casa não afasta cobertura securitária.
10: Boa noite, eu sou Marcela Luiza.
8: Eu sou Walter Lima.
10: O Supremo Tribunal Federal decidiu que é constitucional uma lei estadual que amplia a gratuidade em estacionamentos para pessoas com deficiência.
8: A decisão foi tomada na sessão plenária desta quinta-feira. Marta Ferreira.
11: No Paraná, as regras sobre estacionamento para pessoas com deficiência são regulamentadas pela Lei Estadual 18.419 de 2015. E pelas normas de trânsito nacionais. Dispositivos dessa norma asseguram às pessoas com deficiência um período de gratuidade equivalente ao dobro do concedido aos demais usuários. Nos estabelecimentos que não prevêem tempo mínimo gratuito, a norma garante ao menos 30 minutos de gratuidade, a fim de facilitar o deslocamento dessas pessoas.
25: A Associação Brasileira de Shopping Centers entrou com ação no Supremo Tribunal Federal pedindo que a lei seja considerada inconstitucional. A alegação é de violação ao direito de propriedade e aos princípios da livre iniciativa e da livre concorrência.
11: O relator é o ministro Nunes Marques. No voto, ele destacou que a finalidade predominante da lei é promover acessibilidade e inclusão social, matérias de competência legislativa concorrente. No mesmo sentido, votaram os demais ministros. O plenário, então, validou a lei do Paraná, entendendo que a norma promove acessibilidade ao garantir o dobro do período gratuito ou, na ausência de gratuidade, 30 minutos sem cobrança.
10: O Tribunal Superior Eleitoral anulou os votos recebidos por Antony Garotinho na disputa pelo governo do Rio de Janeiro.
8: A decisão, por maioria de 5-2, determinou a retotalização dos votos da eleição para governador, Guilherme Firmino.
26: Nessa quinta-feira, o Tribunal Superior Eleitoral rejeitou por unanimidade o pedido de desistência de recurso apresentado por Antony Garotinho. O TSE também manteve o indeferimento do registro de candidatura ao governo do Rio de Janeiro. Segundo o tribunal, Garotinho não tinha as condições de elegibilidade relacionadas à plenitude dos direitos políticos e à filiação partidária. Por 5-2, os ministros determinaram a anulação dos votos recebidos pelo candidato. Com isso, o tribunal determinou a retotalização da votação para governador do Rio de Janeiro.
10: Deixar carro aberto e com a chave na ignição apenas para abrir o portão de casa não afasta direito à indenização do seguro se veículo for furtado.
8: Esse entendimento é do STJ. Fátima Uchoa.
27: Após a seguradora negar a indenização do seguro veicular, a proprietária que teve o carro furtado nessa situação entrou com ação judicial, mas o Tribunal de Justiça de São Paulo negou o pedido. Já no STJ, os ministros entenderam que a conduta da mulher, adotada para guardar o carro em segurança o mais rápido possível, mesmo deixando a chave na ignição enquanto abria o portão de casa, não representa agravamento intencional do risco previsto em contrato que justifique a perda da cobertura do seguro. A relatoria foi do ministro Ricardo Villas-Boas Cueva.
10: O Tribunal Superior do Trabalho manteve uma indenização que uma faculdade terá de pagar a um professor e jornalista de Teresina, no Piauí.
8: A instituição de ensino usou imagens de televisão do professor sem autorização. O TST considerou o uso ilegal. Simone Moura.
9: A faculdade usou essas imagens em outdoors e nas redes sociais sem autorização. Para os ministros da oitava turma, a campanha teve alcance apenas local e por um período limitado. Foi fixado indenização de R$30 mil por danos materiais e R$40 mil por danos morais. A decisão foi unânime.
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10: Uma boa noite.
8: E até amanhã.
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13: Eu sou Paula Groba.
14: E eu sou Humberto Pinheiro.
13: E estes são os destaques de hoje do Jornal do Senado, que começa agora.
14: Senado conclui terceira sessão de discussão sobre a proposta que acaba com a escala 6x1.
13: Carros novos poderão ter alerta para evitar que crianças sejam esquecidas no banco de trás.
14: Projeto cria incentivos para startups que desenvolvem soluções de preservação ambiental.
13: Boa noite.
14: Boa noite.
13: O Senado realizou nesta quinta-feira a terceira sessão de discussão da PEC, que acaba com a escala 6x1. São necessárias 5 sessões de discussão antes da votação em primeiro turno. Se for aprovada, a proposta ainda terá de passar por discussões e votação em segundo turno. O texto reduz de 44 para 40 horas semanais a jornada máxima de trabalho sem redução de salário e garante 2 dias de descanso por semana. A mudança, no entanto, será gradual. 2 meses após a promulgação, a jornada passaria para 42 horas semanais, já com 2 dias de descanso. 12 meses depois, o limite chegaria às 40 horas.
14: Durante a terceira sessão, o senador Paulo Paim, do PT do Rio Grande do Sul, defendeu que a redução da jornada, sem diminuição dos salários, pode fortalecer a previdência social. Segundo ele, o fim da escala 6x1 pode estimular a formalização de trabalho e, com mais trabalhadores com carteira assinada, aumentar a arrecadação previdenciária. Paim também afirmou que a mudança pode beneficiar empregadores e empreendedores e defendeu que desenvolvimento econômico vai valorização do trabalho, proteção social e políticas humanitárias caminhem juntos.
15: Quando reduzimos a jornada, ampliamos o emprego formal. Mais empregos formais significam mais trabalhadores contribuindo com a Previdência. Mais contribuintes significam mais arrecadação previdenciária.
13: E o Senado deve começar a analisar um projeto que obriga empresas a oferecerem produtos e serviços digitais voltados a pessoas idosas, com linguagem mais simples e recursos que garantam mais segurança nas transações.
14: O texto também prevê a capacitação de idosos para que eles aprendam a identificar fraudes e golpes em operações pela internet. Repórter Alexandre Campos.
16: No caso de produtos financeiros ofertados por instituições bancárias, as aplicações de internet, quando destinadas a pessoas idosas, devem disponibilizar uma espécie de botão de pânico para interromper operações fraudulentas e canal de contestação rápida para minimizar os prejuízos. A autora do projeto, a senadora Damaris Alves, do Republicanos do Distrito Federal, acredita que essas medidas são essenciais para essa parcela da população.
17: Então a gente quer que os aplicativos, especialmente de banco, do INSS, os aplicativos públicos, o do SUS, os aplicativos que a pessoa não vive mais sem eles, sejam mais acessíveis para pessoas idosas.
16: O projeto ainda prevê que essa parcela da população aprenda a identificar fraudes e golpes em operações na internet e torna crime o gerenciamento sem autorização expressa de bens de pessoas idosas e a apropriação de senha, chave criptográfica, token, assinatura digital ou qualquer outra credencial de acesso ou autenticação com o objetivo de auferir vantagem econômica.
13: Uma Uma tecnologia simples pode ajudar a evitar uma tragédia. Um alerta no carro para lembrar pais e mães de que há uma criança no banco de trás.
14: É o que prevê um projeto da senadora Tereza Leitão, que determina a instalação do dispositivo em automóveis novos. Mais informações com a repórter Raíssa Abreu.
1: Um pai ficou de deixar o filho na creche pela manhã antes de ir trabalhar. Em vez disso, ele seguiu direto para o trabalho, estacionou o carro e esqueceu que a criança estava na cadeirinha, no banco traseiro. O bebê ficou trancado no carro fechado por horas e só foi encontrado no final da tarde, em parada cardiorrespiratória e sem sinais vitais. Tragédias como essa, que aconteceu em Santa Catarina em 2023, são mais frequentes do que se imagina. Não existem dados consolidados no Brasil, mas estudos feitos nos Estados Unidos indicam que cerca de 40 crianças morrem anualmente por terem sido deixadas em carros fechados sob altas temperaturas. Para a senadora Tereza Leitão, do PT de Pernambuco, uma das causas desse tipo de episódio é a exaustão. E aí, as mulheres, que precisam acumular a vida profissional com a vida doméstica, são também as que mais sofrem.
18: A carga de trabalho doméstico corresponde a 21 horas, mais de 21 horas semanais, enquanto a dos homens é de pouco mais de 11 horas. A exaustão física e mental que recai sobre essas mulheres é muito grande, porque a jornada não termina quando sai do emprego. Começa uma nova jornada.
1: Para prevenir esses acidentes, a senadora apresentou um projeto que obriga as fábricas de carros a instalarem um dispositivo de alerta contra a presença de pessoas e animais esquecidos no interior dos veículos, com sinais sonoros ou luzes de emergência. A mudança valeria apenas para veículos novos, e a indústria automotiva teria 2 anos para adaptação às novas exigências. A proposta vai ser encaminhada às comissões temáticas.
13: E ligações de números desconhecidos podem ganhar um novo filtro nos celulares vendidos no Brasil. Um projeto em análise no Senado prevê que celulares vendidos no país tenham uma função para bloquear, rejeitar ou silenciar chamadas de números que não estão na lista de contatos.
14: A proposta quer dar ao usuário mais controle sobre as ligações que recebe. A reportagem é de Yasmin Rodrigues.
19: O autor do projeto, senador Stevenson Valentim, do Podemos do Rio Grande do Norte, argumenta que as chamadas indesejadas são um problema frequente para os consumidores e podem estar associadas a práticas abusivas e tentativas de golpe. A medida valeria para aparelhos comercializados no território nacional. A ideia é permitir que o próprio usuário escolha como lidar com números desconhecidos, sem depender exclusivamente de serviços oferecidos pelas operadoras. O senador Laércio Oliveira, do PP de Sergipe, destacou o impacto desse tipo de chamada na rotina dos brasileiros.
20: A gente sofre quase todos os dias com essas empresas de telemarketing, essas companhias de telefonia, importunando a vida do cidadão e da cidadã brasileira.
19: O projeto de lei foi apresentado nesta quarta-feira, dia 7 de outubro. Vai passar pelas comissões e plenário do Senado, antes de seguir para a Câmara dos Deputados.
13: Um projeto pronto para votação na Comissão de Meio Ambiente do Senado pretende incentivar empresas que desenvolvem soluções para a preservação ambiental.
14: A proposta cria critérios para o reconhecimento das chamadas startups verdes e prevê prioridade no acesso a incentivos e financiamentos. Os detalhes com a repórter Marcela Cunha.
21: Empresas que desenvolvem tecnologias para reduzir a poluição, economizar energia ou reaproveitar resíduos poderão receber incentivos específicos para crescer no Brasil. É o que prevê um projeto que inclui as chamadas startups verdes na legislação brasileira. As startups são empresas jovens, geralmente ligadas à inovação, que desenvolvem novos produtos, serviços ou modelos de negócios. Pela proposta, serão consideradas verdes aquelas que oferecem soluções para problemas ambientais, como a emissão de gases que provocam o aquecimento global, o desperdício de recursos naturais e a geração de lixo. O autor da proposta, senador Fernando Dueire, do PSD de Pernambuco, explicou que a intenção é criar condições para o desenvolvimento dessas empresas.
0: Acreditamos que ao estimularmos essas startups, estamos não apenas criando novos negócios, mas investindo na qualidade de vida das futuras gerações e no fortalecimento de uma economia mais resiliente e sustentável.
21: O projeto prevê prioridade no acesso a programas de apoio técnico e financeiro, benefícios fiscais e editais públicos de inovação e sustentabilidade.
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14: Com edição de Paulo Groba e trabalhos técnicos de Eliseu Caires, o Jornal do Senado fica por aqui. Acompanhe agora as notícias da Câmara dos Deputados. Boa noite.
13: Boa noite e até amanhã.
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3: Projeto obriga postos a detalhar custo dos combustíveis nas notas fiscais.
4: Comissão aprova selo para premiar cidades com boas práticas no trânsito.
3: Câmara analisa dar à assinatura digital valor de reconhecimento de firma.
4: Boa noite. Projeto em debate na Câmara confere à assinatura digital o valor de reconhecimento de firma em cartório. A ideia é diminuir a burocracia e facilitar a vida do cidadão, sem perder a segurança nos documentos. Confira os detalhes na reportagem de Fabielle Pires.
6: Já pensou resolver pela internet uma burocracia que exige uma ida ao cartório? Um projeto em análise na Câmara dos Deputados quer facilitar esse processo e permitir que a assinatura digital tenha o mesmo valor do reconhecimento de firma. Antes de entender a proposta, é preciso entender como funciona a assinatura digital. Atualmente, assinaturas digitais são feitas com certificado da Infraestrutura de Chaves Públicas Brasileira, a ICP Brasil, um sistema oficial do país que garante a validade jurídica e a segurança de assinaturas e certificados digitais. Quando uma pessoa assina um documento usando um certificado digital da ICP Brasil, é possível verificar a identidade de quem assinou e a integridade daquele documento. O que ainda não acontece automaticamente, essa assinatura substitui o reconhecimento de firma em cartório nos casos em que ele é exigido. A proposta determina que os documentos assinados eletronicamente sejam equiparados aos documentos com reconhecimento de firma. Segundo o autor, deputado Rafael Prudente, do MDB do Distrito Federal, a assinatura digital diminui a burocracia no dia a dia do cidadão. O projeto que equipara a assinatura com certificado digital da ICP Brasil ao reconhecimento de firma foi aprovado pela Comissão de Ciência, Tecnologia e Inovação da Câmara e agora segue para análise da Comissão de Constituição e Justiça. Para virar lei, precisa ser aprovado pela Câmara e pelo Senado. Da Rádio Câmara de Brasília, Fabielle Pires.
7: Economia.
3: Sóstenes Cavalcante, do PL do Rio de Janeiro, defende proposta para limitar os juros do crédito consignado de aposentados e pensionistas que recebem até 3 salários mínimos, além de beneficiários do BPC. O projeto determina que a taxa não poderá superar o IPCA, índice usado para medir a inflação oficial do país.
4: Sóstenes Cavalcante aponta que refinanciamentos feitos sem autorização aumentam a dívida de quem já tem parte da renda comprometida com os empréstimos. O texto também restringe a concessão desses descontos às instituições autorizadas e aos bancos públicos.
3: Carlos Veras, do PT de Pernambuco, defende o projeto que autoriza a União a criar uma estatal para atuar na distribuição de combustíveis, biocombustíveis e gás de cozinha. Ele explica que a ideia é recompor a presença pública no setor para assegurar a soberania energética.
4: A proposta permite a recomposição estatal por meio da compra de ativos operacionais ou participações em refinarias e bases de distribuição. Para Carlos Veras, o projeto combate aumentos abusivos de preços e garante o abastecimento em regiões remotas e de vulnerabilidade social.
3: Jefferson Campos, do PL de São Paulo, é um dos signatários da proposta de emenda à Constituição que estabelece um teto de gastos para órgãos da administração pública.
4: A proposta fixa limites orçamentários para despesas com publicidade institucional e determina um teto para os gastos do Poder Legislativo e dos Tribunais de Contas. Jefferson Campos entende que a medida contribui para garantir maior responsabilidade fiscal na administração pública.
5: Transportes.
3: A Comissão de Viação e Transportes aprovou um selo para premiar cidades que adotem boas práticas no trânsito. Saiba mais sobre o assunto na reportagem de Agui Pontes.
11: A Câmara dos Deputados debate recompensar municípios que adotem boas práticas na gestão do trânsito. A Comissão de Viação e Transportes aprovou o projeto que institui o selo Município com Mobilidade Segura. O objetivo da medida é premiar as cidades que façam um bom trabalho na prevenção de acidentes. Menos de 40% dos municípios receberiam o selo hoje. O projeto de lei do deputado Amon Mandel, do Republicano do Amazonas, dá justamente um incentivo para as cidades que cumprem as diretrizes da Política Nacional de Mobilidade Urbana. Mas não só, ela estabelece duas exigências: que o município possua um plano de mobilidade urbana e que esteja integrado ao Sistema Nacional de Trânsito previsto no Código de Trânsito Brasileiro. No primeiro caso, que pede a existência de um plano de mobilidade, 1.910 municípios já são obrigados a elaborar e aprovar um plano, mas desses, 79,6% não cumpriram a determinação legal. Para além disso, 63,2% de todos os municípios brasileiros pecam no segundo ponto, que é estar integrado ao Sistema Nacional de Trânsito. Para conseguir o selo, também se exige que programas, ações, campanhas e metas adotadas pelo município estejam alinhadas com o Plano Nacional de Redução de Mortes e Lesões no Trânsito e ao conceito Visão Zero, que busca um contexto em que mais nenhuma morte aconteça no trânsito. Com a implementação do projeto, o Poder Executivo definirá o órgão responsável pela concessão, fiscalização e divulgação dos municípios certificados. Segundo o deputado Amon Mandel, autor do projeto, o selo municipal surge como um instrumento de incentivo e reconhecimento para gestões comprometidas com práticas modernas de segurança. O selo, ainda segundo o deputado, contribui para promover a acessibilidade e prevenir mortes e lesões graves. O projeto será analisado pelas Comissões de Desenvolvimento Urbano e de Constituição e Justiça e de Cidadania. Da Rádio Câmara de Brasília, Agui Pontes.
4: Delegado Caveira, do PL do Pará, apresentou o projeto que proíbe a exigência de vistoria veicular periódica baseada apenas no tempo de uso do automóvel. A proposta busca impedir cobranças recorrentes que penalizem motoristas e proprietários de veículos mais antigos.
3: Atualmente, a lei não estabelece a obrigação da vistoria, mas a proposta inclui a proibição de forma expressa no Código de Trânsito Brasileiro. Delegado Caveira argumenta que defeitos mecânicos representam menos de 7% dos sinistros em rodovias federais.
4: A Câmara analisa projeto que obriga a instalação de temporizadores regressivos em semáforos que tenham fiscalização eletrônica. A autora da matéria, Gleisi Hoffmann, do PT do Paraná, afirma que a medida torna o trânsito mais seguro, evitando frenagens bruscas, acelerações indevidas e decisões de risco nos cruzamentos.
3: Gleisi Hoffmann ressalta ainda que se o temporizador estiver com defeito, dessincronizado ou com baixa visibilidade, não poderá ser aplicada a multa pelo equipamento de fiscalização. A proposta dá aos órgãos de trânsito 60 dias para adequar os semáforos que já possuem fiscalização eletrônica.
5: Segurança Pública.
4: Guilherme Derrite, do PP de São Paulo, quer incluir entre os crimes hediondos as formas mais graves de homicídio, latrocínio e extorsão, cometidas por integrantes de organizações criminosas e milícias. A proposta amplia o tratamento mais rigoroso para crimes praticados nesse contexto.
3: Guilherme Derrite argumenta que esses delitos têm maior potencial de violência e intimidação e, por isso, devem receber o mesmo tratamento dado aos crimes mais graves previstos na legislação. O deputado reitera que a medida reforça o combate ao crime organizado.
4: Tornar imprescritível o crime de trabalho análogo à escravidão é o objetivo de projeto apresentado por Amanda Gentil, do PP do Maranhão. Se a mudança for aprovada, o passar do tempo não poderá impedir a responsabilização de quem cometer esse tipo de crime.
3: Amanda Gentil lembra que a Corte Interamericana de Direitos Humanos já determinou ao Brasil a adoção de medidas para impedir a prescrição desses crimes. A deputada avalia que a mudança pode reduzir a impunidade de casos em que a investigação e a responsabilização demoram a avançar.
4: O projeto de defensor Stélio Denner, do União de Roraima, inclui na Lei Maria da Penha o monitoramento eletrônico do agressor como medida protetiva de urgência em situações de alto risco à mulher. Segundo o deputado, a iniciativa visa conter a escalada do feminicídio no Brasil.
3: Pelo texto do defensor Stélio Denner, o juiz deverá observar novos critérios para conceder a medida protetiva, como casos de ameaça grave, histórico de agressões e perseguição. O texto também prevê a integração da tornozeleira eletrônica com mecanismos de alerta direto à vítima.
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0: Saúde.
1: Fernando Monteiro, do PSD de Pernambuco, sugere a criação do Dia Nacional dos Técnicos e Auxiliares em Saúde Bucal, a ser comemorado em 20 de março. De acordo com o parlamentar, o projeto busca valorizar os mais de 230 mil profissionais da área registrados no país.
2: Fernando Monteiro acredita que a data vai incentivar ações educativas e científicas, além de impulsionar políticas públicas para fortalecer a odontologia no SUS. Ele sustenta que esses profissionais têm papel importante na prevenção de doenças.
0: Educação.
1: Avança na Câmara projeto que reserva recursos de bolsas educacionais para pessoas com deficiência. Os detalhes com a repórter Silvia Munhato.
3: A Comissão de Defesa dos Direitos das Pessoas com Deficiência da Câmara dos Deputados aprovou proposta que destina um percentual dos recursos do FNDE para bolsas e outros tipos de auxílios para estudantes com deficiência. O percentual deverá ser regulado pelo Executivo. Hoje, a legislação permite ao FNDE, o Fundo Nacional de Desenvolvimento da Educação, conceder bolsas de estudo, bolsas de permanência e ressarcimento de despesas a estudantes, mas não prevê reserva para grupos específicos. A versão original do projeto destinava o benefício apenas aos estudantes surdos, mas foi ampliada durante a avaliação pela Comissão de Educação. O relator na Comissão de Defesa dos Direitos das Pessoas com Deficiência, deputado Rodrigo Hollenberg, do PSB do Distrito Federal, fez novo ajuste no texto.
4: Entendemos, porém, que não há motivo para a redação do substitutivo mencionar diretamente apenas as pessoas surdas ou pertencentes ao transtorno do espectro autista. Por essa razão, propomos um substitutivo que unifica a aplicação do dispositivo legal em benefício de todas as pessoas com deficiência por meio de remissão simples à Lei Brasileira de Inclusão das Pessoas com Deficiência.
3: O relator citou dados do Censo da Educação Superior de 2024 que mostram que os maiores grupos de estudantes com deficiência matriculados no ensino superior são pessoas com deficiência física, 30,5%, baixa visão, 22,8% e transtorno do espectro autista, 16,7%. A proposta que reserva recursos de bolsas educacionais para pessoas com deficiência será analisada agora pelas comissões de Finanças e Tributação e de Constituição e Justiça. Da Rádio Câmara de Brasília, Silvia Minhato.
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0: Votação.
2: Os deputados analisam projeto que obriga os postos a detalhar a composição do preço dos combustíveis na nota fiscal. O texto pode ser incluído na pauta de votações, como informa o repórter Antônio Vital.
9: Está pronto para ser votado no plenário da Câmara projeto que obriga os postos de combustíveis a detalhar na nota fiscal todos os componentes do custo da gasolina, do etanol e do diesel para o consumidor. De acordo com a proposta apresentada pelo deputado licenciado Guilherme Boulos, a nota fiscal deverá conter informações como o custo inicial do combustível para o produtor ou importador, o custo do biocombustível adicionado à gasolina, o lucro da distribuidora e do dono do posto, bem como o valor dos tributos federais e estaduais. Produtores, importadores e distribuidores também ficam obrigados a fornecer as mesmas informações em suas notas fiscais. O objetivo, de acordo com o autor, é permitir identificar a composição do custo final, o que seria bom para a concorrência e para o consumidor, que poderia assim agir como fiscal em caso de abusos. O projeto ganhou regime de urgência, o que permite que seja votado diretamente no plenário da Câmara, sem passar pela análise das comissões permanentes da Casa. O regime de urgência foi aprovado de maneira simbólica, mas provocou discussão no plenário. Para o deputado Gilson Marques, do Novo de Santa Catarina, não tem como dono do posto de combustíveis saber todos os componentes do preço.
10: Transparência é sempre positiva, mas a minha preocupação aqui, entre outras, é o seguinte: informe na nota fiscal toda a composição do preço dos combustíveis e do GLP. O posto de combustível não tem essa informação, não tem como ele ter essa informação. Toda a composição do custo de cada componente, de cada pessoa, de onde vem a importação, ele não tem essa informação hoje.
9: Já a bancada ali.

0: chegada ao governo, defendeu a proposta, como disse o deputado Tarcísio Mota, do PSOL do Rio de Janeiro.
1: Ele é singelo, ele diz, na nota fiscal da produção da compra do combustível ou do gás, deverá haver discriminado aquilo que é o custo do produto que vem, né, o custo da produção daquela mercadoria, do combustível, e também os custos de impostos e os custos, inclusive o lucro que está vindo das próprias refinarias. Há que se lembrar que o processo de privatização das refinarias no Brasil resultou num processo de encarecimento do combustível.
0: Ainda não há data para votação no plenário da Câmara do projeto que obriga os postos de combustíveis a detalhar na nota fiscal todos os componentes do custo da gasolina, do etanol e do diesel para o consumidor. Rádio Câmara de Brasília, Antônio Vital.
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3: Esporte.
4: João Cury, do MDB de São Paulo, defende proposta que estende a imunidade tributária às entidades esportivas sem fins lucrativos. A medida é que para organizações dos movimentos olímpico, paralímpico, clubístico e educacional, as instituições de educação e assistência social.
5: A iniciativa, que tem o apoio de João Cury, visa fortalecer o desenvolvimento de atletas e contribuir com a saúde pública. Ele acredita que a imunidade sobre impostos de patrimônio, renda e serviços garante maior estabilidade financeira para as entidades formadoras.
4: O projeto de Saulo Pedroso, do PSD de São Paulo, define quem pode ser considerado representante de uma organização esportiva privada nos casos de corrupção no esporte. Entram nessa definição dirigentes, diretores, administradores e procuradores que exerçam poderes de representação.
5: Saulo Pedroso explica que a medida pretende dar mais clareza à aplicação da lei e evitar interpretações diferentes sobre quem pode responder pelo crime de corrupção privada no esporte. Ele ressalta que o projeto não institui um novo crime nem altera as penas previstas atualmente.
4: Proposta de delegado Éder Mauro, do PL do Pará, estabelece o sexo biológico registrado no nascimento como único critério para definir a categoria de atletas em competições esportivas promovidas pelo poder público.
5: O texto também inclui competições estudantis e prevê a apresentação de documentos para comprovação. Delegado Éder Mauro alerta que atletas que competirem em categoria diferente da correspondente ao sexo de nascimento poderão ser excluídos, perder premiações e sofrer suspensão de até um ano.
4: Márcio Bioc, do MDB do Rio Grande do Sul, defende a aprovação de projeto que institui 8 de novembro como Dia Nacional do Fisioterapeuta Esportivo. Autor da proposta, ele ressalta a importância dos profissionais na prevenção de lesões e na recuperação de quem pratica atividades físicas.
5: Márcio Bioc avalia que a homenagem também pode ampliar conscientização sobre a prática segura de exercícios. O deputado explica que a data escolhida marca a fundação da Sociedade Nacional de Fisioterapia Esportiva e o reconhecimento oficial da especialidade no país.
4: Termina agora o Jornal Câmara dos Deputados, produzido pela Rádio Câmara, com trabalhos técnicos de Everson Urani e apresentação de José Carlos Andrade e Márcio Aquilissardi. Uma boa noite para você.
5: Uma ótima noite. A Voz do Brasil volta amanhã.
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7: Beleza, beleza, galera, vamos embora. Caruaru FM, a rádio rock da cidade. Victor Hugo por aqui em mais um Rock Life. Vamos começando esse primeiro bloco com muita música pra você. Tocar as músicas que fizeram parte da trilha sonora de sua vida. Vamos lá então, porque até 10 horas da noite a gente tem muita música pra você.
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1: Beleza, beleza, galera, vamos embora. Caruaru FM, a Rádio Rock da cidade de Vitor Hugo, encerrando aqui o primeiro bloco desse Rock Life dessa quinta-feira. Fica antenado, daqui a pouco eu tô de volta.
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4: Beleza, beleza, galera, vamos embora. Caruaru FM, a rádio rock da cidade. Vitor Hugo por aqui em mais uma quinta-feira, começando o segundo bloco do Rock Life. Até 10 horas da noite tem muita música pra você. As músicas que fizeram parte da história da sua vida. E a Caruaru FM, lógico, faz parte dessa história também. Vamos embora então, começando esse segundo bloco. Daqui a pouco eu tô de volta.
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